0: 5 estações. O ministro das Comunicações, Frederico Siqueira, destacou que o programa é uma prioridade do governo federal e falou sobre as vantagens de levar o sinal a mais municípios.
1: A gente precisa e precisava ampliar a capilaridade da comunicação pública nas áreas mais remotas do nosso país. Para esse ano, mais 75 estações na prioridade e com certeza a gente terá sucesso na execução até o final do ano. Em cada localidade atendida, a população ganha mais qualidade de imagem, estabilidade do sinal e acesso a um conteúdo público de qualidade.
0: As estações entregues até agora estão distribuídas por todas as regiões do país. O Norte e o Nordeste concentram 14 instalações cada. O Sudeste contabiliza 11 estações, seguido pelas regiões Sul, com 10, e Centro-Oeste, com 6. Para a presidente da Empresa Brasil de Comunicação, Antônia Pellegrino, o programa leva mais cidadania aos brasileiros.
2: Esse evento marca um balanço do Brasil Digital, um programa vitorioso. E também um marco da maior expansão de sinal da comunicação pública que já tivemos no país. Cultura, informação de qualidade e cidadania para milhares de brasileiros. Esse é o sentido do Brasil Digital, ampliar o alcance do sinal, mas com isso, aumentar o alcance da cidadania.
0: Com investimento de 208 milhões de reais do novo PAC e do leilão do 4G, o programa Brasil Digital é viabilizado por meio de parcerias com instituições públicas nos municípios. Com isso, a população passa a ter acesso gratuito a canais como Canal Gov, TV Brasil, Canal Educação, Canal Saúde, além da TV Câmara, TV Senado, TV Assembleia e onde houver canais das câmaras municipais. Reportagem Márcia Fernandes.
3: Jornalistas, influenciadores estiveram hoje na sede da Empresa Brasil de Comunicação, em Brasília, para saber mais sobre a implementação da TV 3.0.
4: O encontro foi transmitido em uma live com participação da diretora-presidente da EBC, Antônia Pellegrino, e do secretário de Políticas Digitais da Secretaria de Comunicação Social da Presidência da República, João Brant.
3: A nova geração da televisão aberta, também conhecida como DTV+, terá mais qualidade de som e imagem, interatividade e integração à internet.
4: A EBC, definida como operadora da chamada Plataforma Comum da DTV+, é responsável por administrar a infraestrutura compartilhada, que vai permitir a oferta de aplicativos, serviços interativos e recursos digitais.
3: E a gente vai continuar falando de acesso à comunicação, dessa vez para quem vive no norte do país.
4: Um dos desafios para chegar a algumas localidades na região são florestas densas e grandes distâncias do território.
3: A saída para superar esses obstáculos foi o uso de cabos que passam por baixo dos rios.
4: Esse é o programa Norte Conectado, a maior rede de infovias subfluviais do mundo, já beneficia mais de 6 milhões de pessoas na região.
5: O programa Norte Conectado prevê 9 infovias, com 13 mil quilômetros de cabos de fibra ótica instalados no fundo dos rios amazônicos. Quando concluído, vai conectar 70 localidades em 6 estados: Acre, Amapá, Amazonas, Pará, Rondônia e Roraima. Antes da chegada do programa, quase metade dessas áreas ainda não tinha acesso à internet de alta velocidade. Com investimento de 1 bilhão e 300 milhões de reais, por meio do novo PAC, 6 infovias já foram concluídas e outras 3 estão em implantação. A expectativa é de beneficiar cerca de 7 milhões e meio de pessoas. Para quem vive na região, a conexão de internet representa novas possibilidades de acesso a serviços e educação. É o que conta Alzanir Fernandes Pinto, da comunidade indígena Filadélfia, de Benjamin Constant, no Amazonas.
6: Antes de a gente ter internet, a gente tinha que se deslocar daqui da nossa comunidade para a cidade para ter acesso. A gente alugava 1 hora, 2 horas e fazia os trabalhos da nossa aula, da universidade.
5: Além de conectar moradores, o Norte Conectado já disponibilizou mais de 900 pontos de acesso para escolas, unidades de saúde, órgãos públicos e espaços esforços de inclusão digital. O ministro das Comunicações, Frederico de Siqueira Filho, destacou que a expansão da conectividade ajuda a reduzir desigualdades e fortalece a infraestrutura digital do país.
7: O quanto a gente consegue impactar a vida das pessoas quando a gente aumenta a conectividade, né? Quando a gente instala uma antena de telefonia móvel, quando a gente conecta uma escola, quando a gente liga uma infovia, a gente está fazendo parte dessa grande integração de estratégia de inclusão digital do nosso país, mobilizando jovens, idosos e adultos.
5: Outra entrega do Ministério das Comunicações é a rede privativa de comunicação da Administração Pública Federal, uma estrutura que não usa o acesso comercial e assim garante mais segurança no compartilhamento de informações do governo. Reportagem Luciana Colares de Holanda.
3: Para rastrear embarcações, combater a pesca ilegal e principalmente atuar na segurança e preservação da vida dos pescadores, foi lançada uma sala de monitoramento em tempo real das vidas humanas no mar.
4: O acompanhamento permite uma resposta rápida em caso de emergências.
3: E dá mais transparência às ações do governo de combate à pesca ilegal, por exemplo. Foi o que destacou o ministro da Pesca e Aquicultura, Edipo Araújo.
8: Essa sala, ela é inédita, mostra o compromisso, né, do governo do Brasil com transparência, geração de dados e informações, mas também o compromisso do Brasil de combater a pesca ilegal, não reportada e não regulamentada. Uma infraestrutura para conduzir todos os processos e ferramentas de monitoramento e controle. É o governo do Brasil trabalhando em prol do fortalecimento, mas do desenvolvimento sustentável da pesca brasileira.
4: A entrega faz parte das comemorações da Semana Nacional de Promoção da Pesca Artesanal, celebrada esta semana.
3: Autonomia econômica para as mulheres no campo.
4: Com o novo plano Safra da Agricultura Familiar lançado nesta terça-feira, as produtoras rurais passam a contar com juros mais baixos no Programa Nacional de Fortalecimento da Agricultura Familiar.
3: O valor foi reduzido de 3% para 2% ao ano, com limite de financiamento de até R$100 mil.
4: Com isso, o governo quer garantir melhores condições às agricultoras para ampliar a produção de alimentos à mesa dos brasileiros.
3: A ministra do Desenvolvimento Agrário e Agricultura Familiar, Fernanda Machiavelli, destacou o avanço da participação das mulheres no acesso ao crédito rural durante o programa Bom Dia Ministra, produzido pela empresa Brasil de Comunicação.
9: Hoje eu tenho a alegria de dizer que nós, as mulheres, já são mais de 50%, 55% dos contratos que acontecem no microcrédito, que nós já somos 40% do volume de crédito total do Pronaf e que nós dobramos o volume de crédito desde 2023 para cá, que chega para as mulheres. Mas a gente quer mais, a gente quer avançar mais, porque nós queremos que as mulheres tenham autonomia econômica.
4: A ministra do Desenvolvimento Agrário destacou ainda a ampliação do acesso ao crédito para a juventude rural.
3: Agora, o limite passou de R$8 mil para R$16 mil, no caso de dois jovens da mesma família acessando o financiamento.
4: Para ter acesso ao crédito, é preciso ter o Cadastro Nacional na Agricultura Familiar e entrar em contato com um órgão de assistência técnica e extensão rural do seu estado.
3: Três meses após o lançamento, o Mac Livros atingiu 1 milhão de usuários.
4: O Mac Livros é uma plataforma que funciona como uma biblioteca digital.
3: E funciona como uma biblioteca mesmo. Você pode alugar o livro por 14 dias e renovar pelo mesmo período. Tudo isso de graça.
4: A ferramenta foi atualizada com obras em espanhol e inglês. E com isso é possível acessar 25 mil obras nacionais e internacionais.
10: O Ministério da Educação ampliou o acervo do Mac Livros com a disponibilização de obras em versões originais em inglês e espanhol. Ao todo, foram incorporadas 7.832 publicações. Entre os autores disponíveis em inglês estão William Shakespeare e Virginia Woolf. Já em espanhol, os leitores poderão acessar obras de escritores como Gabriel Garcia Márquez, Frederico Garcia Lorca e Teresa Orbegoso. A atualização também traz novos títulos em português de diferentes gêneros publicados por editoras como Fósforo, Peirópolis e Ciranda. Com a atualização, o Mac Livros passa a ter 17.610 obras em português, 6.468 em inglês e 2.724 em espanhol, ampliando o acesso gratuito dos brasileiros a diferentes tradições literárias e culturais. A novidade ainda fortalece a experiência de aprendizagem oferecida por outra ferramenta, o Mac Idiomas, uma plataforma do Ministério da Educação, disponível em versão web e aplicativo voltada ao ensino gratuito de inglês e espanhol. Atualmente, o Mac Idiomas reúne mais de 212 mil usuários ativos e oferece cursos do nível básico ao avançado. Reportagem Júlio César de Oliveira.
3: Para acessar a plataforma de leitura, basta ir no aplicativo Mac Livros ou no endereço maclivros.mec.gov.br. Mac Livros, MS Livros, ponto mec ponto gov ponto br.
4: Inaugurada a primeira casa da igualdade racial na cidade de Itabira, em Minas Gerais.
3: A cidade possui mais de 70% da população negra e agora passa a contar com apoio psicológico, social e jurídico a vítimas de crimes raciais, além de incentivar o desenvolvimento pessoal e profissional.
4: Além de Minas Gerais, o Rio de Janeiro, Ceará, Rio Grande do Sul e Bahia já contam com casas da igualdade racial.
3: E o governo do Brasil quer ampliar esse número. Está aberto até 15 de julho o prazo para que os estados e municípios participem do edital de chamamento público para os novos espaços.
4: Os critérios para participar podem ser conferidos no portal do Ministério da Igualdade Racial em gov.br/igualdade-racial.
3: E essas foram as notícias do governo do Brasil.
4: Uma realização da Secretaria de Comunicação Social da Presidência da República.
3: Com produção da empresa Brasil de Comunicação.
4: Fique agora com o Minuto do TCU. Em seguida, as notícias do Poder Judiciário e do Congresso Nacional. Boa noite.
3: Boa noite, até amanhã.
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14: STF encerra primeiro semestre com mais de 11 mil decisões colegiadas.
15: STJ realiza sessão de encerramento do semestre e apresenta balanço de desempenho da corte.
14: Justiça do Trabalho realiza audiência pública e estabelece metas para 2027.
15: Boa noite, eu sou Marcela Luiz.
14: E eu sou Walter Lima.
15: O Supremo Tribunal Federal encerrou o primeiro semestre com mais de 11 mil decisões colegiadas.
14: O ministro Edson Fachin apresentou o balanço das atividades e reafirmou o compromisso da corte com a transparência, independência e pluralidade. Carolina Chaves.
16: Segundo Edson Fachin, a corte encerrou o período com os seguintes números: mais de 43 mil processos julgados, integrando quase 60 mil decisões. 11 mil decisões do colegiado do tribunal, 27 novos temas de repercussão geral analisados, o que liberou mais de 42 mil processos que aguardavam um entendimento. Edson Fachin reafirmou o compromisso com a transparência, com os julgamentos de repercussão geral e com o aperfeiçoamento da gestão.
17: Esta corte trabalhou e muito em favor do Brasil, do Estado de Direito e da democracia. Estamos sempre juntos na defesa do interesse institucional. Compreensões distintas de fatos e processos, e elas existem, como é próprio de uma corte plural independente, são expressões de saúde institucional e não de fraqueza. O diálogo entre diferentes perspectivas jurídicas é o que confere legitimidade às nossas decisões e profundidade à nossa jurisprudência.
15: O STJ também encerrou o semestre hoje, apresentando o balanço de julgados no período.
14: A sessão da Corte Especial foi conduzida pelo ministro Herman Benjamin, presidente do tribunal. Fátima Uchoa.
18: Na sessão de encerramento do primeiro semestre, o presidente do STJ, ministro Herman Benjamin, apontou um recorde de 260.220 processos recebidos no período, sendo quase 25 mil a mais do que de janeiro a junho do ano passado. Ele manifestou preocupação com o crescimento contínuo da demanda processual.
19: Os números são preocupantes. Nós já estávamos inviabilizados o ano passado e a curva da inviabilização continua ascendente.
18: O STJ julgou 291.280 processos. O número de julgamentos chega a 414.248 quando considerados agravos internos, agravos regimentais e embargos de declaração, e baixou 265.516. Os dados correspondem à média de cerca de 7 decisões por minuto para cada ministro.
15: Tribunal Superior Eleitoral faz balanço dos julgamentos e da preparação para as eleições 2026.
14: A sessão foi conduzida pelo ministro Cássio Nunes, presidente do TSE. Fábio Ruas.
20: O ministro Cássio Nunes Marques destacou que neste semestre o TSE realizou 88 sessões de julgamento. Foram 1.656 processos, sendo 336 em sessões presenciais e 1.320 virtuais. O TSE ainda lançou o Manual do Eleitor, com linguagem acessível e que vai ser traduzido para línguas indígenas.
15: Justiça do Trabalho realiza audiência pública e estabelece metas para 2027.
14: A proposta é aprimorar os serviços da Justiça do Trabalho. Mila Amaral.
21: Esse foi o assunto discutido hoje na audiência pública durante o debate realizado de forma online. Também foram estabelecidas as metas nacionais do TST para 2027, que aliás foram firmadas com o apoio da sociedade. Por exemplo, na consulta pública feita pelo TST, as pessoas pediram que aumente o número de processos julgados pelo tribunal, dando prioridade aos mais antigos, o estímulo à inovação no judiciário e pediram também para estabelecer o trabalho decente. O próximo passo agora é encaminhar essas demandas para o CNJ e, a partir da aprovação, colocá-las em prática.
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15: Uma boa noite.
14: E até amanhã.
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22: Eu sou Paula Groba.
23: E eu sou Humberto Pinheiro.
22: E estes são os destaques de hoje do Jornal do Senado, que começa agora.
23: Debate sobre o fim da jornada 6x1 divide opiniões no Senado.
22: Avança projeto que torna crime submeter pessoa indefesa à prostituição.
23: Comissão aprova a autorização para servidor público atuar como MEI.
22: Boa noite.
23: Boa noite.
22: Representantes do governo, dos empresários e dos trabalhadores participaram no plenário do Senado de um debate sobre a proposta de emenda à Constituição que acaba com a jornada de trabalho 6x1.
23: Opiniões a favor e contrárias estiveram no debate, que teve participação de centrais sindicais e da Federação das Indústrias de São Paulo. A reportagem é de Márcio Maturana.
24: O presidente da Federação das Indústrias de São Paulo, Paulo Scaff, disse ver motivações eleitorais para a aprovação da proposta neste momento e foi respondido pela líder do governo no Senado, Tereza Leitão, do PT de Pernambuco.
25: Me desculpe, doutor Paulo, a PEC foi protocolada em 2019. Não é uma PEC boca de urna.
24: Já o senador Jaime Bagatoli, do PL de Rondônia, criticou a proposta e citou a Argentina como exemplo a seguir.
26: Na Argentina, pode-se trabalhar até 12 horas por dia, não passando das 48 horas semanais. É isso que precisamos ter para nós. nós avançarmos no Brasil.
24: O senador Rogério Carvalho, do PT de Sergipe, disse que a redução da jornada é uma questão civilizatória.
26: Essas 44 horas estão reservadas para os que ganham menos, para os que têm mais tempo de deslocamento, menos tempo de vida, portanto, pelo amor de Deus, é muita insensibilidade.
24: Para o líder da oposição no Senado, Rogério Marinho, do PL do Rio Grande do Norte, a jornada de trabalho deve ser negociada entre patrão e empregado.
0: A questão da preponderância do que é negociado sobre o legislado, justamente para fortalecer os sindicatos laborais.
24: A sessão foi presidida pelos senadores Laércio Oliveira, do PP de Sergipe, e Paulo Paim, do PT do Rio Grande do Sul.
22: Antes da sessão de debate sobre o fim da escala 6x1, o presidente do Senado, Davi Alcolumbre, se reuniu com parlamentares e líderes de centrais sindicais para discutir a proposta de emenda à Constituição que reduz a jornada de trabalho. O presidente da Central Única dos Trabalhadores, Sérgio Nobre, classificou como excelente a reunião com Alcolumbre e afirmou esperar que a proposta tenha tramitação célere no Senado.
23: Já a líder do governo, senadora Tereza Leitão, do PT de Pernambuco, destacou que o calendário de votação do texto não tem caráter eleitoral e que os próximos passos serão definidos ao longo da discussão na casa. A proposta de redução da jornada de trabalho já foi aprovada pela Câmara dos Deputados e aguarda análise dos senadores.
22: Pessoas sem condições de compreender o que acontece ou de oferecer resistência poderão ter proteção mais ampla contra a exploração sexual.
23: A Comissão de Direitos Humanos do Senado aprovou um projeto que aumenta a pena para o crime de exploração sexual de pessoas vulneráveis e prevê punição mais rigorosa quando o autor for um familiar ou tiver relação de confiança com a vítima. Repórter Rodrigo Rezende.
1: Submeter, induzir ou atrair para prostituição ou qualquer outra forma de exploração sexual pessoas vulneráveis que não tenham necessário discernimento sobre o ato pode levar à prisão de até 16 anos. Esse é o objetivo de projeto aprovado pela Comissão de Direitos Humanos. A autora da proposta, senadora Jussara Lima, do PSD do Piauí, afirma que a medida busca ampliar o escopo previsto no Código Penal, que já incluía crianças e enfermos. E a ideia é dar ainda mais segurança aos diversos grupos vulneráveis no país.
2: O projeto, ele tipifica o crime de submissão à prostituição ou a outras formas de exploração sexual, inclusive nos casos em que a vítima, por qualquer outro motivo, ela não tenha condições de oferecer resistência. A medida busca preencher uma lacuna na legislação brasileira, ampliando a responsabilização de criminosos que se aproveitam de vulnerabilidade das vítimas.
1: O projeto também eleva para até 12 anos a pena quando a vítima for coagida por alguém próximo a ela, como ressalta o relator do projeto, senador Rogério Carvalho, do PT de Sergipe.
5: Destaque a previsão de agravamento quando a coação é exercida contra a vítima ou seus familiares, alcançando seu grau máximo de reprovação quando perpetrada pelos próprios familiares ou pessoas do círculo íntimo da vítima.
1: A proposta segue para análise da Comissão de Constituição e Justiça.
22: E trabalhadores cadastrados no programa de famílias acolhedoras poderão fazer jus a 3 dias de folga remunerada quando precisarem acolher criança ou adolescente em situação de vulnerabilidade.
23: É o que diz um projeto aprovado pela Comissão de Assuntos Sociais do Senado e que segue para a Câmara dos Deputados. Repórter Marcela Diniz.
6: Por decisão judicial, após um episódio de violência em casa, por exemplo, crianças e adolescentes podem ser encaminhados temporariamente para as chamadas famílias acolhedoras. São pessoas cadastradas e selecionadas pelo poder público para essa função. O acolhimento tem caráter transitório e não se confunde com a adoção por durar no máximo 1 ano e meio. O projeto aprovado no Senado concede ausência remunerada de 3 dias consecutivos ao trabalhador ou à trabalhadora que acolher criança ou adolescente em sua casa. O senador Flávio Arnes, do PSB do Paraná, defende esse tempo como forma de dar atenção integral àqueles meninos em situação de extrema vulnerabilidade.
7: A pessoa que está trabalhando tem que ter pelo menos um momento, que estamos colocando, de 3 dias para receber a criança, acolher, enquanto os trâmites judiciais acontecem também. E com isso, inclusive, dar contribuir para uma perspectiva nova de vida para a criança e para o adolescente.
6: O projeto é de autoria do senador Alan Rick, do Republicanos do Acre, e precisará passar pelo crivo da Câmara dos Deputados.
22: O Senado aprovou a adesão do Brasil a um acordo sobre comércio de aeronaves civis.
23: Um dos principais pontos do documento da Organização Mundial do Comércio é a eliminação de tarifas de importação para todos os aviões desse tipo e determinados produtos destinados ao setor. Repórter Pedro Pincer.
3: Além da eliminação de tarifas, o acordo sobre o comércio de aeronaves civis trata da redução de barreiras não tarifárias, das decisões de compra de aeronaves civis, dos subsídios à exportação e de regras para evitar restrições comerciais incompatíveis com o comércio internacional. Para o relator, senador Nelson Trade, do PSD de Mato Grosso do Sul, o texto favorece a indústria aeronáutica brasileira e o sistema de transporte aéreo.
4: Podemos agregar ao contexto descrito circunstância de que o Brasil passará a participar de maneira plena e em igualdade de condições das deliberações do Comitê TCA, que cuida de temas relevantes para a aviação civil na esfera global. Isso inclui a aplicação do acordo a novos produtos do setor.
3: O comércio mundial anual dos produtos cobertos pelo documento alcança 3,73 trilhões de dólares em exportações e importações, considerando a média de 2018 a 2022. Os principais parceiros comerciais do Brasil nesse conjunto de produtos são Estados Unidos, China, Alemanha e Argentina. O texto segue agora para a promulgação.
22: E servidores públicos poderão ser microempreendedores individuais, é o que prevê um projeto aprovado na Comissão de Constituição e Justiça.
23: A proposta proíbe, no entanto, quem ocupa cargo em comissão ou exerça função de confiança de atuar como MEI. Repórter Bruno Lourenço.
8: A Comissão de Constituição e Justiça aprovou o projeto de lei que autoriza os funcionários públicos a se tornarem microempreendedores individuais. A legislação hoje veda a participação em gerência ou administração de sociedade privada e o comércio, exceto na qualidade de acionista ou cotista. O senador Esperidião Amin, do Progressistas de Santa Catarina, reforçou que as restrições impostas aos servidores públicos vão na contramão das necessidades do país de novos investimentos na economia.
9: Projeções indicam mudanças demográficas aceleradas devido ao envelhecimento da população, tornando essencial ampliar e não restringir o número de pessoas aptas a empreender para preservar o nível de desenvolvimento econômico nas próximas décadas. Vale destacar que a atividade dos servidores como MEI não prejudicará a administração pública. Já existem situações em que servidores acumulam cargos ou mantêm empregos privados.
8: Amin ressaltou ainda que a proposta traz salvaguardas para não causar prejuízos à administração pública, como o impedimento de que ocupantes de cargo em comissão e funções de confiança sejam MEIs. Se não houver recurso para a nova votação no plenário, a matéria poderá seguir diretamente para análise da Câmara dos Deputados.
23: Edição de Paula Groba e trabalhos técnicos de Eliseu Caires. O Jornal do Senado fica por aqui. Acompanhe agora as notícias da Câmara dos Deputados. Boa noite.
22: Boa noite e até amanhã.
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13: Câmara aprova redução de benefícios fiscais para cacau importado.
16: Vai ao Senado proposta que protege o uso de emblemas da Cruz Vermelha.
13: Presidente da Câmara reforça apoio ao agronegócio.
16: Proposta discutida por deputados prevê número máximo de alunos em sala.
13: Boa noite. A Câmara aprovou medida provisória que reduz benefícios fiscais sobre cacau importado. O repórter Antônio Vital explica a questão.
27: O plenário da Câmara aprovou medida provisória que reduz o prazo de isenção de tributo sobre o cacau importado, utilizado como insumo em produtos como o chocolate exportado pelo Brasil. Hoje, o cacau inteiro ou partido, bruto ou torrado, comprado de outros países, paga menos IPI, PIS/PASEP e COFINS. Essa operação, quando o produto importado é depois usado como insumo de produtos industrializados, é conhecida como drawback. No caso do cacau, até a edição da medida provisória, em março, essas isenções e reduções de tributos valiam por até 2 anos. Com a medida, passam a valer por apenas 6 meses, com possibilidade de renovação a critério do Ministério do Desenvolvimento, Indústria, Comércio e Serviços. Isso significa que empresas que exportam produtos fabricados com cacau estrangeiro terão prazo menor para usufruir de benefícios fiscais na importação da fruta. Ao editar a medida provisória, o governo argumentou que os produtores de cacau brasileiros serão beneficiados com um possível aumento de venda à indústria. Ficam de fora da redução do prazo de isenções a manteiga de cacau, o cacau em pó e o chocolate importados. A medida provisória foi criticada em plenário por deputados do Novo e do Missão. Para o deputado Kim Kataguiri, do Missão de São Paulo, reduzir benefícios fiscais para produtos que depois serão usados como insumo para exportações prejudica a indústria nacional.
12: O que a gente está falando é o seguinte: Brasil, exporte menos chocolate e exporte mais cacau. Agregue menos valor para a sua produção. Aquilo que mais se critica no desenvolvimento da nossa indústria. O raciocínio é muito simples. Se eu estou importando um produto, mas esse produto, na realidade, é para eu processar, agregar valor e exportar, eu tenho uma suspensão desses tributos porque eu estou agregando valor na indústria nacional. E o governo quer acabar com isso e enfraquecer a nossa indústria.
27: A medida provisória foi defendida por deputados da base do governo. Para a deputada Jandira Fegali, do PCdoB do Rio de Janeiro, os produtores brasileiros de cacau serão beneficiados.
14: Ela garante a proteção da produção nacional. O cacau é uma produção importante no Brasil, que não pode ser penalizada por prazos e questões tributárias. É importante que a gente proteja essa produção para não gerar crise no setor, particularmente na região do norte e do nordeste brasileiro.
27: A medida provisória que reduz o prazo de isenção de tributo sobre cacau importado, utilizado como insumo em produtos como chocolate exportado pelo Brasil, seguiu para análise do Senado. Da Rádio Câmara de Brasília, Antônio Vital.
15: Direitos Humanos.
17: Tabata Amaral, do PSB de São Paulo, defende a aprovação da urgência de projeto que criminaliza o ódio contra as mulheres. Relatora da matéria, a deputada alerta que a misoginia se organiza nas redes antes de aparecer nas agressões e nos casos de feminicídio.
18: Hoje existe uma verdadeira indústria do ódio que opera nas redes, que captura meninos muito jovens e os ensina a enxergar a mulher como inimiga, como objeto, como culpada. E o que nasce numa tela vira ameaça, vira assassinato. Chama isso pelo nome, misoginia, ódio às mulheres. Admitir que essa coisa tem contorno, que é concreta, que ela tem uma motivação e que deve ser punida. É um ato fundamental de proteção que uma sociedade deve oferecer para todas nós, começando pelas pequenas.
13: Tabata Amaral aponta que tem buscado apoio de diferentes bancadas para construir um texto capaz de unir parlamentares de todos os partidos. Ela pede que a Câmara aprove a urgência da proposta como forma de mostrar compromisso com o enfrentamento da violência contra mulheres.
17: Carol D'Artora, do PT do Paraná, também defende a aprovação do projeto que prevê penas para a misoginia. Segundo a parlamentar, a medida faz parte das políticas do governo de enfrentamento à violência e ao discurso de ódio contra as mulheres.
13: Na visão de Carol D'Artora, a criminalização da misoginia é uma forma de garantir maior proteção jurídica às mulheres, inclusive nos ambientes digitais. Para ela, a proposta amplia a participação feminina na política, na cultura, na ciência e em diversos espaços da sociedade.
17: E Lacir Bicalho, do Republicanos, destaca as conquistas femininas nas Forças de Segurança Pública de Minas Gerais ao celebrar a nomeação da Coronel Cleide Barcelos dos Reis Rodrigues, primeira mulher a assumir o comando-geral da PM do Estado em mais de 250 anos da corporação.
13: Ilacir Bicalho cumprimenta também a comandante-geral do Corpo de Bombeiros, Coronel Jordana de Oliveira Figueiras da Aldegan, e a delegada-geral da Polícia Civil, Letícia Batista Camboja Reis. Ele conclama os homens a unirem suas forças às das mulheres na luta por uma sociedade mais justa e igualitária.
17: Benedita da Silva, do PT do Rio de Janeiro, acredita que a Copa do Mundo deveria promover a integração entre os povos. No entanto, a deputada destaca relatos de racismo, xenofobia e tratamento discriminatório contra jogadores, árbitros e jornalistas durante o torneio.
13: Segundo Benedita da Silva, eventos esportivos internacionais devem ser marcados pelo respeito, pela inclusão e pela igualdade de tratamento entre os participantes. Ela acredita que a omissão da FIFA, entidade responsável pela organização da competição, contribui para a manutenção dessas práticas.
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15: Saúde.
17: A Câmara aprovou regras para proteger símbolos da Cruz Vermelha. A repórter Daniela Lessa acompanhou a votação.
0: A Câmara dos Deputados aprovou o projeto que protege o uso dos emblemas da Cruz Vermelha, usados para identificar pessoas e transportes de saúde em situações de emergência e de conflito armado. O projeto busca adequar a legislação brasileira às convenções de Genebra e a protocolos internacionais já ratificados pelo Brasil. Pelo texto aprovado, os três símbolos da entidade passam a ter proteção legal. A imagem mais antiga é a da Cruz Vermelha. Outro símbolo reconhecido internacionalmente é o crescente vermelho, adotado em muitos países. O terceiro emblema é um losango vermelho em forma de cristal. Esses símbolos são usados para indicar proteção a equipes de saúde, hospitais, unidades sanitárias e meios de transporte para atendimento de feridos, doentes e náufragos. As denominações Cruz Vermelha, Crescente Vermelho e Cristal Vermelho também serão protegidas. A deputada Érica Cocai, do PT do Distrito Federal, defendeu a proposta, destacando o alcance mundial da Cruz Vermelha na defesa da vida.
11: É fundamental porque é uma instituição que trabalha com

0: realizar obrigações internacionais que já foram assumidas pelo Brasil, e isso também faz com que não tenha uso comercial indevido para que entidades humanitárias legítimas não tenham confusão.
1: O Serviço de Saúde das Forças Armadas poderá usar a Cruz Vermelha sobre fundo branco para identificar seu pessoal, suas unidades e seus transportes sanitários. Profissionais de saúde civis, hospitais e transportes civis também poderão usar o emblema, desde que tenham autorização. A proposta proíbe o registro de associações, empresas, marcas, desenhos ou modelos industriais que usem indevidamente os emblemas ou as denominações protegidas pela lei. Quem reproduzir ou imitar esses símbolos sem autorização poderá ser punido com detenção de 1 a 3 meses ou multa. O juiz também poderá determinar o recolhimento do material e a suspensão das atividades comerciais. O projeto que protege o uso dos emblemas da Cruz Vermelha, incluindo o crescente e o cristal vermelhos, será analisado em seguida pelo Senado. Da Rádio Câmara de Brasília, Daniele Lessa.
2: Marangoni, do Podemos de São Paulo, cobra uma investigação sobre denúncias de irregularidades na análise de pedidos de exames, cirurgias e outros procedimentos feitos pelos planos de saúde. Ele denuncia que uma empresa contratada pelas operadoras pode estar prejudicando pacientes de maneira deliberada.
3: Marangoni exige providências da Agência Nacional de Saúde Suplementar diante dessas denúncias. O parlamentar reforça que cabe à ANS fiscalizar irregularidades e proteger os beneficiários.
4: Relações Exteriores.
2: Bom Gás, do PT do Rio Grande do Sul, denuncia uma suposta ofensa à soberania nacional por parte de lideranças da oposição que teriam oferecido colocar uma equipe de transição à disposição de governos estrangeiros, caso vençam a próxima eleição presidencial.
3: Bom Gás ressalta que a proposta revelada por autoridades externas prevê o compartilhamento de informações estratégicas e diretrizes governamentais com uma potência internacional. O congressista avalia a possibilidade como o mais ultrajante golpe contra os 203 anos de independência do Brasil.
4: Eleições.
2: Aloysio Mendes, do Republicanos do Maranhão, denuncia o uso político do judiciário estadual para perseguir e barrar candidaturas de opositores, citando como exemplo casos de pré-candidatos de seu partido condenados em tempo recorde, apenas desproporcionais aos supostos crimes cometidos.
3: Aloysio Mendes afirma que lideranças do Republicanos estão reunindo provas para acionar o Conselho Nacional de Justiça contra os envolvidos nos casos e recorrer às instâncias superiores para reverter sentenças, garantindo as pré-candidaturas prejudicadas.
4: Presidência.
2: O presidente da Câmara reforçou o compromisso dos deputados com políticas voltadas ao agronegócio. O repórter Luiz Gustavo Xavier acompanhou o evento no Planalto.
5: O presidente da Câmara, Hugo Mota, reforçou o apoio dos parlamentares à agenda e às pautas de interesse do agronegócio no país. Ele participou do lançamento do Plano Safra 2026-2027 no Palácio do Planalto, que prevê o aporte de R$ 525 bilhões para o setor. O deputado afirmou que a Câmara está sempre de portas abertas a todas as propostas em defesa do agronegócio e nunca faltou aos projetos de interesse do setor.
6: Uma tarefa hercúlea de manter o equilíbrio fiscal tão necessário para o crescimento econômico, aliado à priorização de políticas como essa, que também são fundamentais para o país. Que esse é o grande fiel da balança que nós temos que perseguir. Nós do Congresso Nacional, o Poder Executivo, também o Poder Judiciário, que é termos a real noção de que precisamos sempre levar em consideração aquilo que deve ser priorizado como política pública para o nosso país.
5: Para Hugo Mota, todo o esforço do governo e do Ministério da Agricultura para renovar a política pública demonstra a importância do agronegócio para o nosso país. O presidente destacou a importância do setor na geração de emprego, de renda e na composição do produto interno bruto brasileiro. Da Rádio Câmara de Brasília, Luiz Gustavo Xavier.
4: Economia.
3: Valmir Assunção, do PT da Bahia, destaca a importância do lançamento do Plano Safra da Agricultura Familiar para os pequenos agricultores, assentados, quilombolas, indígenas e povos tradicionais. Ele lembra que esses segmentos produzem grande parte dos alimentos

0: que chegam à população.
1: Valmir Assunção aponta que o Plano Safra fortalece a reforma agrária e amplia as condições de produção no campo. Ele parabeniza o Ministério do Desenvolvimento Agrário pela construção do plano voltado para agricultores de todo o Brasil.
0: De acordo com Luiz Lima, do Novo do Rio de Janeiro, a inflação dos últimos meses reduziu o poder de compra da população. O parlamentar relata o caso de um casal de idosos que, segundo ele, precisou abrir mão de uma das refeições do dia por causa do alto custo dos alimentos.
1: Luiz Lima também cita dados sobre o patrimônio da população para sustentar que o Brasil enfrenta perda de renda e de capacidade econômica. Ele atribui esse cenário às políticas adotadas pelo governo federal.
2: Educação.
0: A Comissão de Educação discutiu uma proposta que estabelece a lotação máxima de salas de aula. O repórter Luiz Cláudio Canuto nos conta como foi.
3: Um projeto em discussão na Câmara estabelece limites para o número de estudantes por turma na educação básica. O assunto foi discutido pela Comissão de Educação em audiência pública com representantes do Ministério da Educação, de dirigentes municipais de educação e outros setores envolvidos no assunto. Segundo a coordenadora de formação do Ministério, Leda Regina Bittencourt, desde 2006 existem teses que mostram que a quantidade de estudantes influencia na qualidade da aprendizagem. E há um estudo da OCDE, um fórum que reúne países ricos focados em promover políticas públicas de desenvolvimento, que aponta o número de 23 alunos por sala como a quantidade ideal. Uma resolução do Conselho Nacional de Educação de 2024 estabelece o número de crianças que deve haver por turma. Para bebês de 0 a 12 meses, são 5 por turma. De 12 a 24 meses, 8. De 25 a 36 meses, 12 crianças por sala. De 37 a 48 meses, 18 por turma. E 20 crianças de 4 e 5 anos de idade por sala de aula. Já o projeto de lei em discussão na Câmara estabelece o número máximo de 5 crianças por berçário, 10 no maternal, 15 por sala na pré-escola, 20 nos anos iniciais da educação fundamental, 25 nos anos finais e 30 no ensino médio. No ensino de jovens e adultos, o número de alunos por sala de aula no ensino fundamental seria de 20 e de 25 no ensino médio. Na educação especial, o limite máximo viria por regulamento. O debate atendeu ao pedido do deputado Tarcísio Mota, do PSOL do Rio de Janeiro, que é autor do projeto que estabelece parâmetros para a composição de turmas nas diferentes etapas e modalidades da educação básica. Ele presidiu o debate e deixou claro que o projeto deve se adequar às diretrizes estabelecidas pelo Conselho Nacional de Educação. Outros temas destacados por ele foram a criação de critérios de reduzir números de alunos por turma na educação especial e também a prioridade a turmas com professores com deficiência.
4: É claro que esse nível de aprimoramento a gente vai guardar aqui e apresentar tão logo o projeto tenha relatoria, para que o relator possa apresentar, quem sabe, inclusive no âmbito da Comissão de Educação, um primeiro parecer sobre isso.
3: O projeto acaba de ser apresentado e ainda deve ser juntado a outras propostas em análise na Câmara para votação em conjunto. Da Rádio Câmara de Brasília, Luiz Cláudio Canuto.
2: Desenvolvimento Regional.
1: Daniel Almeida, do PCdoB, destaca a agenda do governo federal na Bahia, com entregas e investimentos em saúde, infraestrutura e cultura. Ele reforça a importância da parceria com o Executivo Estadual e com os municípios na ampliação dos serviços públicos à população.
0: Daniel Almeida destaca a entrega do Hospital Regional de Alagoinhas, a retomada da obra da Ponte Salvador Itaparica e a recuperação do Teatro Castro Alves. Ele avalia que as iniciativas fortalecem o SUS, a mobilidade regional e a preservação do patrimônio cultural da Bahia.
1: Hildo Rocha, do MDB do Maranhão, destaca o início da construção de condomínio com 384 apartamentos para famílias de Açailândia, como parte do Minha Casa Minha Vida. Ele assinala que as unidades contam com infraestrutura de lazer, estacionamento e sistema de segurança.
0: Hildo Rocha também ressalta a autorização de R$59 milhões para conter erosões que atingem casas em Açailândia. Ele explica que a obra, executada pelo governo estadual com recursos do PAC, prevê a recuperação das áreas degradadas para uso da população.
2: Cultura.
1: João Daniel, do PT de Sergipe, destaca a força das festas juninas como expressão da cultura popular do Nordeste. O deputado ressalta que as celebrações mobilizam comunidades em todos os estados da região, valorizando as tradições mantidas pela população nos municípios.
0: João Daniel afirma que destinou cerca de R$1 milhão para apoiar a cultura junina no município de Estância. Ele afirma que essas manifestações fortalecem a identidade cultural de Sergipe ao reunir arte, memória e participação popular.
1: Termina agora o jornal Câmara dos Deputados, produzido pela Rádio Câmara, com trabalhos técnicos de Everson Urani e apresentação de José Carlos Andrade e Paula Bittar. Boa noite.
0: Uma ótima noite. A Voz do Brasil volta amanhã.
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uma ótima quarta-feira pra você, rádio ligado, curtindo a programação. Estamos chegando, a partir de agora a gente vai fazer barulhão nas ondas do rádio e deixar a sua meiuca de semana daquele jeito gostoso, pra cima, muita energia boa através das ondas do rádio. Por aqui, Fernando Bettoli, seu amigo e comunicador, chegando pra fazer festa com você. Aumenta o volume, bota sorriso nesse rosto e partiu começar a nossa programação aqui na rádio do seu rádio, a rádio número um do seu rádio. Vamos, que a gente vai na sequência já trazer ótimas músicas pra você, já ir curtindo com volume sempre lá em cima. Pra começar tudo aqui, tem Ana Castela, É Que Eu Não Te Conheci, é a primeira Ana de tudo que vai abrir as cortinas do palco da nossa quarta-feira show do rádio.

0: Vai, safadão, Wesley, safadão, passando junto com o Natanzinho, mentira estampada, quem sente saudade sou eu, da Maiara e Maraíza, indiferença do Cristiano Araújo, com Zezé de Camargo, é que eu não te conheci, Ana Castela, foram as quatro primeiras canções da nossa programação desta quarta-feira, boa!
1: Ótima noite, 10:05.

0: prazer é nosso. Muito obrigado por tudo, meu amigo.
1: Aqui tem sempre as melhores músicas pra você curtir com volume bem no alto. Bruno e Marrone com Zeca Pagodinho, De Tanto Eu Amar Você. Teve Jorge e Matheus com Matheus e Cauã, Leandro e Leonardo. Ô, modão bom pra arrepiar os cabelos do Brás. Teve também Simone Mendes por aqui. Só as boas, do jeito que o ouvinte da Rádio Número 1 do seu rádio gosta.

Diretamente de São José do Rio Preto, interior de São Paulo, Zé Neto e Cristiano com Pátio do Posto, teve Felipe Araújo, Xande Harmonia com João Gomes, o Panda, o Pandinha, o Pandão, como queira, também registrou a sua participação aqui, ó. 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Agora, falta 18 para as 11.

0: Bolinha e Bolão por aqui, os Menotti, César Menotti e Fabiano, para de chorar, chorona. Teve Zé Vaqueiro, passou Douglas e Vinícius, Fiduma e Jeca. Como é que tá a sua quarta-feira aí, hein? Como é que tá? Já tá ansioso pro fim de semana? Calma, turma, calma. Já foi 50, faltam os outros 50%, aí depois a gente vai ver a famosa luz no fim do túnel e curtir de montão. Bora lá que aqui tem as melhores músicas pra você conferindo nos quatro cantos, sempre ligado na melhor.
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0: Faltando 11 para as 11.
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0: Victor e Léo, o cuidador do fogo. Teve Zé Felipe, passou Bruninho e Davi, Zé Neto e Cristiano. Partiu abraçar o melhor ouvinte do rádio. Alô, alô, Claudecir, tudo bem? Francisca Costa, o Carlos Batista tá por aqui também. Quem mais? O Fred Silva, a Tainara Soares, a Rosana Souza, o Matheus tá por aqui também. Quem mais? A Caroline, a Raquel Abrantes, Jaqueline Florencio, a Elizabeth, a Evelyn, também o Anderson, a Valéria Fernandes, também a Vitória Silva, quem mais? A Bruna tá com a gente, a Luana tá também, Marilene Coelho, Maria Luísa, quem mais? A Ana Lopes, a Beatriz Medeiros, a Edneia Ramos, a Renata Oliveira, o Arthur, tá por aqui o Jefferson Galdino, Patrícia Bassi, o Heitor Araújo e também a Iva Mira Santos.
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0: Excelente noite pra você, agora 11:21.

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Zé Henrique Gabriel, você é a dona do meu coração, pra gente recordar. Ô, música linda! Teve Israel e Rodolfo, passou Edson e Hudson, Maiara e Maraíza, os últimos alôs, Júlia Santos, também quem mais aqui, a Débora Martins, a Maria Eduarda, a Júlia Martins, a Tainara, a Beatriz Almeida, a Jéssica tá com a gente, quem mais? A Marielle, o João Filho, o Maicon tá por aqui, a Vilma, a Vitória Souza, a Helena Conceição, tem também a Juliana Neves, Liriane também tá por aqui, a Rita, Laisla Eduarda, o Arthur, a Inês Araújo, o Paulo Silva e o João Marcos de Paula

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0: Muito bom dia para você, 6:01.
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aí, pessoal, tudo bem por aí? Ótima quinta-feira pra você, muito obrigado pela sua audiência, mais um dia pra gente fazer companhia um pro outro. E o que você tá fazendo de bom agora, nesse exato momento? Conta pra gente aí, nada de timidez, hein? Chega pra perto do rádio, vai aumentando o volume, bora sentir a energia boa daquilo que a gente preparou pra você, viu? É, tem música pra matar saudade, tem música pra você curtir aquele grande sucesso que não pode faltar no seu dia, que te traz alegria, que impulsiona o trabalho também, aonde quer que você esteja com o rádio ligado aí, curtindo a gente, viu? Eu, Diogo, cheguei pra espalhar alegria no seu rádio, então vem comigo, pra gente começar muito bem por aqui, Cristina Araújo, Indiferença, participação do Zezé Di Camargo.

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E essa foi a música que você ouviu por aqui com Israel e Rodolfo. Muito boa! Pra levar mais alegria pra você nessa quinta-feira. Você já fazendo planos aí, né? Pra sexta-feira, pro sabadão, fim de semana. É isso, tem que estar sempre se planejando, né? Não pode deixar pros 45 do segundo tempo, não, porque a hora passa, os dias vão e às vezes, né, restam os arrependimentos aí. É, na hora você tem que já saber direitinho o que vai fazer e curtir de montão. E você sabe que a trilha sonora aqui, ó, é por nossa conta. Bora lá aumentar o volume do rádio, tem muito mais pra você ouvir. Teve por aqui Yasmin Santos, Me Segura, teve a música do Leonardo, Pra Não Dizer Adeus, teve a música também do Cristiano Araújo, Indiferença. 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Ótimo dia pra você, 6:17.

0: mais uma cerveja urgente. Essa foi a música da Nayara Azevedo que você acabou de ouvir por aqui na parceria com Maiara e Maraíza, dupla de peso da nossa música sertaneja. E muito obrigado você que parou tudo que estava fazendo aí só pra dar aquele, né, volume maior aí no radinho, pra curtir as músicas, pra dançar, né, pra cantar também, porque quem canta seus males espanta, é o que eu sempre digo, né, e é importante demais ter você por aqui, porque impulsiona o nosso dia também, é uma via de mão dupla, né, se a gente faz bem pra você aí, poder ligar o rádio e curtir o que a gente faz, também você pode ter certeza que faz a diferença no nosso dia a dia. Bora aumentar o volume do rádio. Bom dia, agora 6:31.
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0: E Brasilzão, que ainda não conhece o trabalho dela, eu acho difícil, né? Porque ela chegou realmente aí conquistando todo mundo, com a simpatia, com a voz, que é diferente mesmo, a voz forte aí no universo sertanejo, que se destaca mesmo, né? E é isso, gente, ó, pode pedir mais vezes aqui na nossa programação também, viu? É quinta-feira, tem gente que tá aí trabalhando, tem que estar em casa descansando também, então bom descanso, bom trabalho pra quem é de trabalho. Sobrou um tempinho? Manda mensagem.
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0: Enquanto muitos brasileiros estavam à frente da TV assistindo o Jogo do Brasil, né? Olha, esse cantor também estava, mas de uma forma diferente. Acamado, vou contar mais sobre isso agora, você vai entender. Ótima quinta-feira pra você, hoje dia 2 de julho de 2026. Obrigado aí pela sua audiência, você que tá em casa, você que tá no seu trabalho, na correria do dia a dia. Pois é, tem que ganhar o nosso pãozinho de cada dia, que não é fácil não, né, gente? Tem que ralar bastante, trabalhar bastante pra isso. Só a gente e o Senhor Jesus sabe o quanto é difícil, né? Mas vamos lá, com música boa fica sempre melhor, né? E aí você fica informado também. Gustavo Lima, o embaixador, apareceu deitado e recebendo soro enquanto assistiu o jogo entre Brasil e Japão ao lado dos filhos Gabriel e Samuel. A imagem foi compartilhada por sua esposa Andressa Suíta nas redes sociais. O motivo do estado de saúde do sertanejo é uma intoxicação alimentar que o levou a cancelar um show em Pernambuco no fim de semana. Segundo o próprio artista, ele passou mal após uma sequência intensa de 10 shows consecutivos, levantando também a possibilidade de ter contraído uma virose. É, não tá fácil pra ninguém.
2: Agora 10 para 7. Bom dia.
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0: São 3 flashbacks a partir de agora pra fazer companhia pra você na nossa programação, porque é o seguinte, ó, hora de botar no tempo, hora de relembrar, porque recordar é viver e a gente adora poder fazer essa viagem juntos aqui nas ondas do rádio, né? Oportunidade de cada um poder sintonizar e ficar na boa mesmo. Sinta-se em casa. Quem vem chegando pra cantar é César e Paulinho. Você é tudo que pedi pra Deus.

0: Alegre Solimões. Acabaram de cantar por aqui a música Tá Mentindo. Essa é boa, né? Pra poder dançar, pra curtir, porque tem uma levada boa e já faz um bom tempo aí desde o seu lançamento. É por isso que tá marcando presença aqui também no nosso Mais Antigas com 3 flashbacks pra você. Como é que tá sendo aí o seu dia? Conta pra gente aí. Você sabe que aqui não tem espaço pra tristeza não, viu? Aqui a gente recorda, recorda com carinho, às vezes se emociona, é pezinho no chão de volta às raízes, mas é sempre pra lembrar o melhor que a vida pode proporcionar pra gente ao longo dos anos, né? Por isso que é importante você aproveitar cada minuto, cada segundo do seu dia. Teve aqui também a música da Taíme com Thiago Vendinha, teve César e Paulinho, Você é Tudo que Pedi pra Deus. Essa foi a primeira música que a gente apertou o play por aqui. Muito obrigado aí pela sua audiência, pelas mensagens. Mais Antigas vai ficando por aqui, mas a qualquer momento tem mais.
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0: Bom dia, agora 7:01.
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acabaram de cantar por aqui, a música Não Mexe Nas Minhas Gavetas. Essa música aqui, ó, Tapete Vermelho pra ela, né? Uma das músicas mais pedidas aí. Pessoal, pede sempre, porque o espaço tá aberto aqui pra você também ser protagonista, tanto quanto as músicas que a gente coloca por aqui pra levar mais alegria pro seu dia, viu? Como é que tá sendo a sua quinta-feira aí? Diz pra gente. Eu sei do seguinte, daqui a pouquinho é sexta, daqui a pouquinho é fim de semana. Sempre é bom olhar o copo meio cheio, né? De maneira positiva. Às vezes, o trabalho dá, né? Aquela exaustão, aquele estressezinho, mas vai chegar aquele momento do descanso, momento também pra você tirar junto com os amigos aí, um fazendo companhia pro outro e recordando um pouquinho do que a vida, né, oferece sempre de melhor pra gente. Bora continuar ouvindo muita música por aqui. 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Ótimo dia, agora 7:18.

0: Tuna Lama, música do Guilherme Santiago cantando aqui pra você com a Mari Fernandes, levando mais alegria, parceria de peso da nossa música, essa junção que o sertanejo faz, né, com outros estilos, é sensacional. Vale sempre muito a pena porque agrega demais pro movimento sertanejo, movimento da música, né? E ajuda a impulsionar a carreira de pequenos artistas, às vezes começando, fazendo parceria com artistas maiores, já consagrados, né? Eu sei que tem espaço para tudo isso e muito mais aqui na nossa programação. Espero que você tenha curtido aqui a nossa sequência, viu?
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0: 7:31, bom dia.
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Luan Santana, o último dos apaixonados, passou por aqui cantando pra você a música Sinais. E aí, gostou da música? Ela tem uma vibe legal, né, gente? Você ouve, vai cantando junto, tá em casa, fica melhor, né, o clima, tá aí no trabalho, trabalha bem melhor também, dá aquela impulsionada, é isso que a música faz com a gente, né? Por isso que eu escolhi essa profissão, por isso que você tá com o rádio ligado aí também, não é? Pra dar aquela impulsionada no dia. Então, vamos que vamos, tem muito mais pra você ouvir. 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Bom dia, agora 10 para as 8.

0: sou eu. Essa foi com Maiara e Maraísa cantando aqui pra você pra deixar o seu dia melhor. Espero que você tenha gostado, curtido de montão, né? As letras a gente vai cantando, vai se emocionando, vai se identificando, né? Esse foi o nosso programa de hoje. Obrigado você pelas mensagens, pelo carinho. Que Papai do Céu abençoe você imensamente. Bom descanso pra quem é de descanso. Bom trabalho pra quem é de trabalho. Eu, Diogo, vou indo nessa e a gente se fala. Até a próxima. Tchau, tchau.
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1: Bom dia, Júnior.
2: Opa, bom dia, bom dia, bom dia. Estamos ao vivo aqui na Difusora FM, a primeira em alegria, a primeira em boa música, há mais de 80 anos, hein? Nesta quinta-feira bacana, dia 2 de julho de 2026. Rapaz do céu, na meiuca, mas no meio do ano, já se foram 183 dias, faltam 182. Estamos na fase da lua cheia, estação inverno. E está no ar o seu melhor programa do Noroeste Paulista.
1: Bom dia, Júlio.
2: Deixa eu mandar um abraço de primeira aqui pro meu amigo Vitor, motorista de aplicativo. É a nossa amiga a Carol, né? Que tá aqui conosco, trabalhando aqui na recepção. Já me pediu um abraço. Tá certo, então. Tá por aqui. A galera que trabalha nos aplicativos, tá todo mundo ligado, todo mundo com rádio ligado, todo mundo trabalhando e ouvindo o som da melhor. Por quê? Porque aqui toca de tudo. Bom dia!
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2: Ó, tá valendo 4 individuais pro Círculo Zagad, hein? Eu quero a sua participação, deixando nossa manhã ainda mais animada. E também, meio-dia, o Vitor Clay estará aqui na Difusora. É só enviar o seu completo, seu nome completo, e falar: eu quero tirar foto com o Vitor Clay, conhecer o menino de pertinho, hein?

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1: Difusora FM, na sequência você ouviu Perdas e Danos com um Sorriso Maroto e Ferrugem, e ainda tivemos aí Grupo Benza Deus. Na sequência, Simone Mendes, Direitos Iguais. Confira o seu horóscopo. Atenção, atenção, Áries, bom dia. Olha, hoje pode se entender melhor com os colegas e unir forças para atingir objetivos em comum. Aproveite para melhorar o ambiente de trabalho e use sua habilidade de comunicação. No amor, tudo indica que o romance conta com mais sintonia e poder de divertir. A galera pode fazer o papel de cupido, mas também a chance de viver uma amizade colorida. Números da sorte: 21, 28 e 19. Cor para o dia, amarelo. Alô, signo de touro, bom dia. Olha, com foco e muita determinação, você vai melhorar a imagem que passa aos outros e pode até sair no lucro se souber jogar suas cartas. É um bom dia para fazer contatos e estar procurando emprego, já que fica mais fácil impressionar também pessoas que têm uma boa posição social. No amor, se está no compromisso, que tal dar um passo mais sério? Você pode conquistar admiradores e até envolver um crush mais velho. Números da sorte: 28, 37 e 10. Cor para o dia, dourado. Alô, gêmeos, bom dia. Seu lado aventureiro segue em alta e será divertido circular por aí, respirar puro e até planejar uma viagem. Contato com os amigos de longe promete movimentar a noite. Olha, uma pessoa que conheceu nas redes sociais ou que mora longe pode abalar o seu coração. Há sinal de bom humor e muita diversão nos momentos com quem ama. Números da sorte: 1, 46 e 21. Cor para o dia, laranja. Alô, signo de câncer, bom dia. Logo cedo sua intuição estará mais forte do que nunca e você pode até ter alguns interessantes. É um ótimo momento também para refletir, meditar e fazer alguns ajustes no seu dia a dia. No amor, a paixão dá o tom de assuntos amorosos e seu jeito sedutor fará a diferença tanto na conquista quanto na vida dois. Se joga. Números da sorte: 14, 9, 6 e 4. Cor para o dia, verde esmeralda. Alô, leão, bom dia. Olha, os relacionamentos contam com mais harmonia e isso pode ser uma ajuda e tanto para estabelecer contatos e melhorar a convivência com os colegas. Parceria ou sociedade que tem mais chance aí de sucesso hoje. No amor, será mais fácil atingir seus sonhos e falar com o par sobre o futuro. Se está sonhando com um novo amor, dê uma chance a alguém de longe. Números da sorte: 45, 21 e 9. Cor para o dia, azul. Alô, signo de Virgem, bom dia. Pode se preparar para ralar em dobro hoje, porque tudo indica que não vai faltar serviço. Aproveite para lidar com os assuntos do dia a dia que exigem praticidade e disciplina. No amor, não há sinal de muitas novidades na área amorosa e a sua atenção pode se voltar para outras coisas. Ainda assim, um colega pode se aproximar à noite. Números da sorte: 9, 16 e 52. Cor para o dia, preto. Eu volto já já com o seu signo.
2: Que é sucesso!

na Difusora FM, Vitor Clay, a tal canção pra lua, com ele, Samuel Rosa. O Vitor Clay que estará presente aqui na Difusora FM hoje, nesta quinta-feira bacana, a partir das 14 horas, numa entrevista legal, contando um pouco do seu sucesso, lançamentos, novos projetos, e você é nosso convidado especial para estar juntinho aqui com o Vitor Clay, tirar uma foto, bater aquele papo bacana e conhecer o Vitor Clay. É só enviar o seu nome completo aqui em nosso zap zap em 997640955. 8:32.

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2: Difusora FM, alô Libra, bom dia. Olha a chance de se dar bem em jogo, sorteio, rifa ou apostas. Especialmente pela manhã, mas também pode surgir também boas oportunidades de brilhar ao longo do dia. No amor você será sucesso absoluto na paquera e um lance recente pode ficar sério rapidinho. Números da sorte 15, 32 e 51, cor para o dia lilás. Alô Escorpião, bom dia. As estrelas destacam seu lado mais caseiro logo cedo e o astral é perfeito para se divertir na companhia da família. Olha, no amor você e o papo podem precisar ir lidar melhor com o ciúme. Mas o romance também fica mais sólido a partir de agora. Números da sorte 61, 2 e 52, cor para o dia azul royal. Alô Sagitário, bom dia. Vai sobrar pique para passear por aí, dar uma voltinha, conhecer um lugar diferente, encontrar os amigos e colocar o papo em dia. A comunicação será seu maior triunfo hoje. Do amor, a paquera promete muitas emoções com seu charme em alta e vai zero a zero. Uma boa conversa com o par pode fazer maravilhas pelo seu romance. Números da sorte 44, 6 e 26, cor para o dia cinza. Alô Capricórnio, bom dia. Olha, o desejo de encontrar segurança, inclusive financeira, fala mais alto nesta quinta-feira. À noite, seu lado prático segue em alta e você pode resolver assuntos que envolvam em dinheiro, inclusive cobrando, né? Algo, comprando, aliás, para sua casa. Olha, no amor a paquera talvez role mais devagar do que você gostaria, mas sinal de possessividade no romance, mas os laços também se fortalecem. Números da sorte 10, 48 e 39, cor para o dia goiaba. Alô Aquário, bom dia. Você começa o dia com energia para fazer o que mais gosta, correr atrás dos seus interesses e até traçar planos novos. No amor, seu jeito charmoso é um ótimo papo e um ótimo papo ajuda a se aproximar do crush, a sinal de animação e demonstração de carinho, viu? Números da sorte 15, 42 e 51, cor para o dia violeta. Alô Peixes, bom dia. Olha, a preguiça pode dar as caras logo cedo, mas sua intuição segue afiada e ajuda você a repensar algumas coisas. Vale tirar um tempinho para ficar no seu canto e a chance aí de receber uma grana ou Pix. Olha o Pix. Ah, no amor, o romance pode ficar mais calmo hoje, mas isso não é algo ruim. Caso proibido, pode balançar o seu coração. Números da sorte 48, 39 e 57, cor para o dia manjeta. Ficando por aqui o seu horóscopo.
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2: do dia. Direto ao nosso telefone, oi Cicone.
3: Aqui é o peixinho Chantadela, você viu aí meu signo?
2: É.
3: Perigoso cair tão pique hoje, hein? Né, meu amor? Fala aí, meu amor.
2: O chifrudo, será? Será que cai Pix hoje, peixinho? Ei, peixinho, olha ela.
4: Ju, bom dia.
2: Bom dia.
4: Ju, ontem eu vi um rola. Que rola é aquela? Se eu jogo bola, bem, eu nem paro dentro do campo. Não vai poder nem pôr o Neymar lá na reserva. Oh, o bicho parece um monstro. Que tamanho de rola. Ju do céu. Nunca vi uma rola daquele tamanho.
2: Você quer que eu fale o quê? Você que tá ouvindo o rádio. Eu não tenho como filtrar o áudio, filho. Paciência. Paciência. E vou fazer o quê?
5: Bota pra torar!
2: Eu não vou botar pra torar nada. Não vou torar nada.
5: Bota pra torar!
2: Tá vendo como minha voz tá? Eu vou dar uma equilibrada, porque ó, tô rouco. Do último jogo ainda, não sei nem pra que gritei tanto. É, eu vou fazer o quê? Porque se eu for botar pra torar, ela vai ver o que ela nunca viu na frente dela.
5: Bota pra torar!
2: Então deixa quieto, ela vai esquecer esse tal de... Não é nem esse nome que ela tá falando. Os repórteres já se adaptaram aí e estão falando a pronúncia correta do Brasil, a pronúncia brasileira. Ela tá na pronúncia dele lá. Ela não fala nem inglês. Já começou por aí. Então dá uma segurada, hein, Zildinho? Segura a emoção. Tá pegando fogo, hein?
6: Tá pegando fogo. Gostei desse bagulhinho que tá aí, viu?
2: Tá pegando fogo.
4: Ah, mas eles estão mostrando rola na televisão.
2: Não tá mostrando.
4: Nós não vai ter que gritar domingo? Por rola?
2: Não, você vai gritar sozinha.
5: Bota pra atorar!
2: Você vai gritar sozinha por ele. Eu vou gritar pelo Brasil. Agora, se você vai gritar por ele, aí o problema é teu.
7: Não entendi.
2: Você tá querendo é outra
5: Bota
2: coisa.
5: Bota pra atorar!
2: É outra coisa que você tá querendo.
5: Tá libicuda na cara do cão.
2: Pisa, Jesus, na cabeça da serpente.
5: Tá libicuda na cara do cão.
2: Pisa na cabeça da serpente.
5: Tá libicuda na cara do cão.
2: Ai, meu Deus do céu.
3: Bom dia, Valdemar, tá bem? Olha ela aí, ó. Ju. Sou jogo bom.
2: É.
3: Ô, louco, Gildinha, que isso, fera?
8: Ah, Zé da Manga.
2: Segura a emoção.
9: Fala, meu amigo Valdemar. Bom dia, meu amigo. Como você já recebeu a notícia aí? Manda um abraço aí também para todos os motoristas de aplicativo aí, especialmente os da Ubscar. Um abraço. Manda um abraço aí.

0: dentro de um Boeing. Ele não está dentro do carro. Ele está viajando num Boeing. Ele está próximo do motor do Boeing. Bom dia. Ai, meu Deus. Ô,
1: Ju, nós vamos ter que fazer nossa musiquinha da macumba primeiro, hein?
0: Você tá querendo, né? Tá querendo, já tá querendo logo cedo, Izidinho. Daqui a pouquinho a gente reza então, tá? Calma, tá toda emocionada hoje, né? Tá virada no Jiraya, 10 pras 9.

0: no som da melhor, Mani Vaqueiro Dói. 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
1: Deixa eu dizer uma coisa bem aqui. Se o Brasil perder aquele time daquele lourão, Alice, olha, eu vou sumir da internet, gente.
0: Faça isso não.
1: Do mapa. Porque o tanto que nós estamos rindo dele, se ele ganhar, nós estamos lascados. O rumo dele, né? Aí ele vai mangar de nós. Aquele com cara de peixe. Cabelinho é de rapariga. Ele anda assim, ó, no meio da turma. Com a mais fé do mundo.
0: Você acha que a gente vai perder pra aquele boca de sacó? Eu volto já, viu?
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0: 97, bom dia.
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0: cima deles, meu Brasil varonil. Mais Brasil do que esses boca de sacola. Não vem não, hein? Ó, domingo o Brasil vai ensinar como rema de verdade, tá bom? Aí essa rapaziada vai aprender como rema de verdade. O Brasil vai surfar com muita fé em Deus. Tá pensando o quê? Aqui é Brasil.
1: Bota pra torar!
0: Não posso falar o resto, mas a vontade é demais. Mas eu não posso. Deixa eu mandar um abraço aqui pra galera especial da Serralharia Tavares. Isso mesmo, Serralharia Tavares. Obrigado demais pela audiência. Tá todo mundo sempre ouvindo. Obrigado demais, viu? Ah, o Herbert, é isso? Herbert, tá sempre nos ouvindo. E toda a galera da Serralharia Tavares e todos. Valeu, tamo junto, obrigado demais pela audiência. Oi, Jude, bom dia.
2: Bom dia, Júnior.
0: Tudo
2: bom
0: bem?
2: Dia, professora. Eu vou mandar um dia abençoado para vocês, para todos os ouvintes, para minha filha, Maria Júlia, Bianca e Sofia, para meu filho Juninho, lá da oficina do Alisson, lá de Pindorama, oficina de moto. Ele também ouve, tá bom? Manda um beijo lá pro meu filho Juninho e o Alisson. Para o Robertinho e a Edena, e do bairro da Rua 6 e do Bom Pastor, tá bom? Bairro do Robertinho, sempre aberto, 24 horas. Beijo.
0: Beijo, obrigado, minha querida, pela audiência. E ó, eu não sei vocês. Eu gosto de acreditar em tudo. Eu acredito, eu não descarto nada. É, eu sou desse jeito. Eu não descarto nada. Mas vou falar uma curiosidade para vocês. A maioria das previsões desde o início da Copa, as, pelo menos aqui apareceram aqui no meu celular, vídeos de videntes, a maioria bateu certinho com os jogos do Brasil. Eu não sei se acredito em você ou não, acredito em você em que você quiser, cada um tem sua fé, cada um acredita no que quer, né? Mas os vídeos que eu assisti, dividendos, de animal, cada um tem a sua superstição. Tem uns que acreditam, tem outros que não, e tá tudo certo. Eu vou reproduzir pra vocês esse aqui, ó.
3: Aquele carinha assim, né? Brasil passa.
0: Ó.
3: Brasil passa.
4: Passa, Lenin.
3: Sufoco total, mas a gente passa. Todo mundo com medo daquele carinha assim, né? Brasil passa. Brasil passa.
4: Passa, Lenin.
3: Sufoco total, mas a gente passa. A gente passa.
4: É mesmo, é?
3: Passa. No sufoco total, a gente passa. E o Brasil vai parar ele. Vai parar ele. O Brasil vai estar bem concentrado. Para.
5: Eba. Só tem ele também pra parar, mas ninguém.
3: É, mas né, o Japão surpreendeu. Serve, né? O Japão deu trabalhinho danado, hein? Parabéns, viu?
0: Acredite você, não, ou você ou não, mas vamos parar essa tal de Noruega. Eu acredito. E sem falar que temos uma, né? Temos uma vidente aqui também conosco, né? Né, Isildinha?
6: Eu vou te falar, Ju, se nós ganhar domingo do Rola, nós ganha a Copa.
0: Ai, meu Deus, pra que eu fui falar o nome desse cara ontem no programa? Pelo amor de Deus!
1: Bota pra torar!
0: Se eu não tivesse falado ontem no meu programa o nome desse cara, essa daí não tinha ficado o
1: Bota
0: tempo todo falando desse cara. Pelo amor de Deus, gente. Eu não aguento mais.
1: Bota pra torar!
0: Gente. Olha, tá difícil, viu? Oi, Dani. Dani Regina, obrigado pela audiência. Tá por aqui também. Araceli Zumeira, Silvia Araújo. Oi, Silvia. Bom dia. Quem mais tá conosco por aqui? Lembrando que a sua participação em nosso telefone 997640955 vale 4 individuais pro Circo Lois Agade, certo? Tem um aqui, ó. 4 individuais, mais 4. Ontem foram 4 e hoje mais 4 individuais pro Circo Lois Agade. Então, ó, envia sua mensagem 997640955 e hoje lembrando que teremos a presença do Vitor Clay aqui em nosso estúdio da Difusora FM, certo? A entrevista acontece às 14h e você quer vir aqui bater um papo, conhecer o Vitor Clay, tirar uma foto com o cantor? Vitor Clay? É, o cara é nacional e internacional, filho. Tá pensando o quê? Você é só enviar o seu nome completo, certo? É só enviar o nome completo aqui em nosso zap zap 997640955 e falar, ó, eu quero tirar foto com o Vitor Clay. E você vai tirar foto com o Vitor Clay, vai. Por que não? Né? Né, meu amigo Fernando Pedra, tá por aqui enviando sua mensagem. Oi, oi, oi, nossa amiga
7: Bom
0: Silvia.
7: Dia, Juninho, bom dia, Deus te abençoe.
0: Tudo bem, tá, querida?
7: Quintou.
0: Quintou.
7: Eu quero ouvir qualquer música aí que você tem. Porque ontem você não tocou, né, Dana Carteira pra ele, né?
0: Eu toquei, querida. Você não ouviu, Benzinho.
8: Ah, Zé da Manga.
0: Ô, Benzinho, você não ouviu.
1: Bota pra atorar!
0: Eu toquei uma bem especial onde canta a Ana Castela e o Chitãozinho Chororó e você não ouviu. Aí você quebra minhas pernas.
1: Bota pra atorar!
9: Bom dia, Valdemar Júnior.
0: Bom dia, Fernando.
9: O duro com o Roland lá da Holanda, o cara é vermelho, um Roland vermelho.
0: Olha o outro, cara. Ô, povinho pra gostar, viu? Chega, enche a boca pra falar o nome do cara, né? Enche a boca mesmo. Tô aqui ligadinha, a Gisele, toca a música aí, tá certo? A música do Zé Felipe, marquei presença, tá bom então? Ó, e pro jogo, o Vitor já tá deixando o seu placar 2-1 pro Brasil. Eu também acredito que vai ser 2-1. Eu queria que fosse 2-0. Um no primeiro tempo, um no segundo, segura o jogo, tchau, obrigado. E vai remar na casa do... Pi... Pi, Titico. Eita, garapa. Ai, Deus. Mas, por ver das dúvidas, os caras também, né? É forte, tal, não sei o quê, papapá. Vai ser 2-1.
10: Alô, Valdemar Júnior, bom dia, bom dia. Bom dia, ouvintes da Difusora. É, Valdemar, você acha que já pode tomar uma hoje, moço? Tá demorando demais essa sexta-feira, hein? Tamo junto.
0: Vocês querem o quê? Vocês querem como a Isildinha tava falando que já queria rezar logo cedo já. É, Isildinha? Fala pra mim aqui, ontem foi um pessoal na minha casa fazendo um trabalho lá, rapaz. Mas é pra montar umas coisas, né? Vai, cuidado aí, tá? Vai devagar, que o santo é de barro. E aí falaram assim, ah, rapaz, você é o Valdemar Júnior da Difusora, né? É. Você resenha bastante, né, com aquela mulher que tem a voz grossa. Mulher que tem a voz grossa? Que mulher é essa? Falaram desse jeito.
6: Ué, se eu for, você vai comigo, né?
0: Oh. Será que é
6: comigo,
0: essa?
6: Vai comigo, meu amor, eu te levo. Aí nós vamos mexer no pauzinho junto.
0: Que história é? Não, é que eu enviei 2 áudios ontem no programa do Fabrício, mas como tava no finalzinho, não deu tempo, né?
11: Hoje me mandaram mensagem.
0: Estava dentro do carro.
11: Na verdade, perguntando, né?
0: Ai, ai,
11: Valdemar,
0: ai.
11: Que história é essa que a Isildinha vai embora de Cajubi? Eu falei que não tava sabendo, não, né? Aí a pessoa falou assim, então, eu fiquei sabendo aqui em Catanduva que a Isildinha, ela tá com trama e ela vai embora de Cajubi junto com a galera do circo Lois Agad. Ela tá indo embora com o pessoal do circo. Eu queria saber se isso é verdade mesmo. E se for verdade, eu vou dar um jeito aqui, cara.
0: Vai dar um jeito.
11: Parece que ela vai embora com a galera do circo porque ela vai trabalhar mexendo os pauzinhos agora, sabe?
0: Eita!
6: Eu vou te falar, Ju. Se nós ganhar domingo do rola, nós ganha a Copa.
0: Não vai ganhar,
6: mas
0: rapaz.
6: Você tem que aguentar, porque quem mostrou a rola pra mim foi você.
0: Eita!
6: Porque eu nem conhecia. Ah, que mulher que tem voz grossa? Não é eu, não.
0: É você sim, a mulher da voz grossa. Me dá a mãozinha aqui, vai. Vamos começar cedo hoje, hein? Vamos começar cedo hoje. É Haaland o nome do rapaz, Haaland. É isso aí? Eu não sei falar inglês, ô. Me dá a mãozinha aqui, vai, que o Brasil vai dar Brasil e acabou. Isso é 2-1, 2-0 e tchau. Vai, vai, vai, vai. Aí, ó. Isso, tá sentindo? Vai começar cedo hoje, hein? Amanhã tem mais, é dia de sexta-feira. Vai. Boa, boa, boa, boa. É só pra começar, viu? Pronto? Matou a vontade, Zildinha? Pronto, aí, ó. Ô, Tadeu, tá por onde, Tadeu?
12: É, também tô sabendo isso daí, que eu tô aqui na porta do circo aqui, ó, os caras tá falando. Que a Zildinha vai vir embora aqui com a Ed Vassoura, lá de Cajubi pra cá. A nova atração do circo.
0: É, tá vendo aí, ó, esse assunto, Zildinha, tá rolando em Catanduva, viu? É, que você vai embora com... O Di tá sabendo disso, DJ? Liga pro Di aí que eu vou perguntar pra ele essa história, vai. Enquanto eu ponho música aqui.

0: Difusora FM, Bezerra da Silva, Ruda de Guiné, eu volto já, não sai daí, agora 9:36, bom dia.
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0: Difusora FM, João Carreiro e Capataz. Volta pro meu coração, agora 9:46. Deixa eu mandar um abraço aqui pro Recieri Fernandes, sempre ligado no Som da Melhor. O Ronaldo também, lá em Novaes, motorista Ronaldo, sempre ouvindo o Som da Melhor. Alô, Márcia Fernandes, a Marielle, o Bruno do BR Contabilidades. Todo mundo junto e misturado, hein? Olha, lembrando que a sua participação hoje vale 4 individuais pro Círculo Zagade. E às 14 horas teremos aí a presença do Vitor Clay. Quer tirar foto com o homem? Quer tirar foto com o Vitor Clay? Conhecer, participar conosco aqui deste bate-papo, essa visita bacana? É só enviar o seu nome completo em nosso telefone 997-640955 e falar pra gente aqui através da mensagem: eu quero tirar foto com Vitor Clay. No Som da Melhor tá chegando mais sucesso, olha. Ela, hein?
1: Minha homenagem.
0: Bete Carvalho, acredita. Bom dia.

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0: Difusora FM, Pedro, Paulo e Alex com Country Beat. Que delícia! Agora 10 e 14.
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0: Credo, que delícia!
2: Tá bom, meu amor, então desculpa. Eu acho que não fui na padaria com a Emily.
0: Foi na padaria comprar pãozinho. Foi na padaria. Tá certo, então. Quem mais tá conosco por aqui? Nosso amigo Everton tá por aí. Aonde ele encontra um boi por aí, ele começa a...
3: Só lançar! Prepare-se!
0: Prepare-se! Valeu, Ciclone, nosso amigão de sempre.
4: Ô, meu abençoado, bom dia pra todos, por maluca difusora.
0: Ao contrário do... Ciclone, né, que tá por ali, junto com os bois, boi, vaca, narrando rodeio, a torta e direita. O nosso amigo Crisão, tá o quê? Tá o quê? Acabou de mandar uma foto comendo banana.
4: Ô, meu abençoado, bom dia pra todos, por maluca difusora. Saindo da academia agora, indo embora pra casa. Tá ficando bom, hein? Tô ficando diferenciado, hein? Daqui uns 2, 3 meses, ai, ai, ai, hein? Sei não.
0: Sei não? Eu já sei faz tempo.
5: Eita coisa linda. Não bota essas fotos aqui não, que o pessoal fica pensando que... que tu é um Pokémon, besta fera.
0: Pois é, eu já sei faz tempo. Viu? Deixa eu mandar um abraço aqui pra nossa amiga Luzia. Luzia Stuck, que não tá bem. Melhores aí, viu, minha amiga? Luzi Stuck, nosso amigo Rubens está por aqui, fala pro meu amigo mandar um abraço pra dona Luzi Stuck, pra Cacildo, tá bom? A dona Luzia que não está bem, coitada dela, manda um abração, tá certo, Rubens, obrigado pela audiência.
4: Ô filho, não sou total freco não, aqui é Corinthians, moço, aqui é Corinthians.
0: Eu acho que você é total flex. Eu acho não, eu tenho certeza absoluta.
2: O Crisão também, né, gente? Quando não tá com mandioca, tá com banana. Jesus.
0: Pois é, né? Põe um negócio desse na mão dele pra tu ver.
5: Bota, bota!
0: O estrago que ele faz, que faz, hein? Que faz. Eu volto já, não sai daí, 10h17.
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0: Difusora FM, Zé Neto e Cristiano. Cadeira cativa, agora 10h43. Volto já já, não sai daí, aumenta o som.
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0: Difusora FM, Sammy Rico, Zezé de Camargo Luciano, Estrada da Vida, no som da melhor. Obrigadão sempre pela sua audiência.
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0: É muito mais alegria. Obrigado pela audiência do nosso amigo Sérgio Maciel, tá por aqui também. A nossa amiga Paula Regina. Alô, Tati da Cantina Mãe e Filha Fatorelli, obrigado pela sintonia.

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0: Porque apaixonada.
1: E essa é a nossa homenagem ao nosso irmão Juliano César.
2: Com certeza.
1: Salve, nosso Juliano César.

0: Obrigado!
1: Que lindo, que lindo. Que obrigado. Prazer, que honra ter vocês aqui no nosso DVD.
0: A honra é nossa, obrigado pelo convite. Sucesso e mais sucesso ainda pra vocês, tá bom?
1: Obrigado, Deus abençoe vocês, viu?
2: Tchãozinho, Alessandro, obrigado pelo carinho de Paulo e Paulino.
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2: Obrigado a todos os amigos que nós estamos vendo por aqui, né?

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1: Que pena.
0: Que pena.
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1: Opa, tô chegando, hein? E aí, como que tá a tua quinta-feira? Tudo beleza? Só alegria? Hoje, quinta-feira, 2 de julho de 2026, estação inverno. A primeira semana do mês, a 27ª semana do ano. Faltam 182 dias para terminar o ano de 2026. A fase da lua hoje é cheia. 997640955, pede música. Manda beijos, abraços, cheiro e amassa. Tem convite do circo hoje, produção? Tem? Vamos sortear um par, então? Beleza, tem o sorteio de um par de convites. Pra ir hoje? É hoje, hoje, não pode ser amanhã. Então você que pode ir hoje no circo, participa, tá? Finalzinho do Conexão Total, finalzinho não, lá para umas 4 horas eu já sorteio, então para dar tempo da pessoa vir buscar. Até as 5:30 da tarde, você tem que vir aqui para pegar os convites para você ir hoje ainda no circo, tá fim? Então deixa o seu nome lá, tá certo? Já já tem entrevista, hein? Já já Vitor Clay tá por aqui. Pois é, vamos bater um papo com o Vitor Clay, saber sobre as novidades, a carreira dele, né? Alguns acontecimentos nos bastidores pra ele contar pra gente. O que que o Vitor, aonde vive? Aonde dorme? O que ele come? E já tem ouvinte aqui, hein? Já tem ouvinte aqui que vai tirar foto, vai abraçar, vai beijar o Vitor Clay. Sonoplasta vai sentar no colo do Vitor Clay, velho.
2: Cabo, lepo.
1: Começando com Cidade Negra, o Erê.

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0: Difusora FM, agora faltando 10 minutos para as 3 horas da tarde, como prometido, ele está aqui. Pois é, o cara do sol, o cara do Adrenalizou, Morena, enfim, uma porrada de sucesso. E nós vamos bater esse papo com ele aqui agora, ao vivo, como prometido. Nosso querido Vitor Kleiber.
1: E aí, Fabrício?
0: Boa tarde, Vitor.
1: É nóis, velho. Tamo junto demais. Obrigado pelo carinho. É massa ficar lembrando assim das coisas. Agora tu falou das músicas, eu vou lembrando. Legal. Tipo, caraca, o sol, e vem Morena, Adrenalizou. Que bênção, velho. Que bênção, velho. Obrigadão aí por receber a gente aí, cara.
0: Obrigado você. E já começando aqui, já vou te rasgar um elogio que não só no ar aqui, mas em off também. Um cara muito legal.
1: Pô, valeu, velho.
0: Muito gente fina.
1: Valeu.
0: E é isso,
1: tu também, da mesma forma.
0: Isso mostra que você merece aí todo o sucesso que tá acontecendo na sua vida e que vai acontecer mais ainda, né?
1: Se Deus quiser.
0: Pra gente começar, ô Vitor, eu acredito que todo mundo já conhece a história do Vitor Kley, mas tem quem não saiba do comecinho. Da onde vem o Vitor Kley?
1: Cara, velho, de Novo Hamburgo, Rio Grande do Sul.
0: Rio Grande do Sul.
1: É, Rio Grande do Sul, cara. E graças a minha mãe e meu pai, Ivan Kley, meu pai Ivan e minha mãe Janice, acho que foi uma mistura muito boa ali dos dois. Meu pai foi um ex-tenista, né? Meu pai já faleceu faz um pouco mais de um ano. E acho que o esporte sempre teve muito ligado à minha vida, esse lance da disciplina, do respeito, né? O tênis é um esporte que exige muito respeito, né? O adversário, enfim.
0: Sim, sim.
1: E a minha mãe era professora de escola pública de artes, né? É uma artista plástica, mas que deu aula de artes em escola pública. Uhum. Então ela tinha muito esse lance da didática, de ensinar, esse lado artístico também, de ser leve, ser mágico, colorido, uhum, sabe? E ela que me ensinou a tocar violão em casa, né? Então, quando eu tinha uns 9 anos, ela me ensinou e disse que... Ela conta, eu nem lembro, assim, mas disse que eu nem brincava mais com os bonecos.
0: Já queria ouvir,
1: carrinho, nada. Eu só queria tocar violão depois que ela me ensinou. Ela voltava do trabalho mais à noite, assim. E eu tava lá tocando meu violão, que ela tinha me ensinado. Então, acho que a música desde daí tá muito presente. E graças a Deus também, meu pai, minha mãe e meu irmão também sempre tiveram um gosto musical que eu considero muito bom, assim. Escutando muita música boa, muita música que tem instrumento, que tem composição.
0: Entendi.
1: Que tem amor pela parada, né? Então, eu lembro muito pequeno já escutando discos bem significativos, assim, tanto pra mim quanto pra música brasileira também, com certeza.
0: Entendi. Ô, Vitor, então, e aí, esse carinho desde criança, como você disse, né? E com quantos anos você despertou, assim, aquela vontade de querer começar a fazer show e querer, de repente, pensar, viver disso? Ah, eu quero ser cantor mesmo, Sim. Vou viver disso. Quantos anos você

0: e tudo. É, eu lembro quando me apadrinhou que virou uma chave, assim, velho. Que eu falei, cara, se esse cara tá botando fé em mim, eu, maior moleque aqui, e o cara botando fé em mim, eu acho que tem alguma coisa a mais aí, né? Então, vou me preparar pra isso, vou começar a considerar que isso aqui talvez possa ser um caminho a ser seguido, né? Como profissional, enfim, sim, da minha vida dali diante. Mas deve ter sido ali por volta de 2011, 2012, que a parada bateu assim do trampo mesmo, de fazer a correria como trabalho mesmo, né?
1: Entendi. Aí até então você tava lá fazendo os barzinhos ali na sua cidade, na região.
0: Isso, tocava muito em, véio, restaurante sushi. Entendi. Né? Tocava em restaurante japonês, né, no caso. Tocava em, cara, casa, festa de casamento, tocava em festa de 15 anos.
1: Sempre esse segmento, Vitor?
0: Cara, sempre com o violão embaixo do braço. É, minha mãe, logo que ela me ensinou ali, naquele início da história, ela já me botou em escola de música, velho. Então, foi uma parada que sempre acompanhou o estudo no instrumento, né? Uhum, de escalas, uhum, harmonias e. Cara, tá sempre com o violão embaixo do braço, assim.
1: Entendi.
0: Então foi algo que tava comigo ali, né? E aí, cara, tocava. Nossa, toquei. Cara, eu acho que tudo. Só eu toquei em velório, velho. De resto, resto, nós tocamos tudo, cara. Lava rápido de carro, imagina, restaurante de um jeito, de outro, casamento, 15 anos, festa de um ano de idade de bebê, né?
1: Olha só.
0: Cara, tudo que via, nós tava topando.
1: Você dava uma brincada no estilo musical ou você sempre seguiu mais esse estilo mesmo? A música popular brasileira ou...
0: Cara, eu acho que... Eu acho que eu sempre tive essa onda, assim, velho. Teve uma época ali que... Tipo, foi um pouquinho mais pro rock, talvez. Eu gosto muito de rock.
1: Tocava o quê ali? Barão?
0: É, Barão. Região. Nossa, Barão minha mãe ama, velho. Minha mãe ama até hoje. Eu sou muito fã de Barão Vermelho, do Frejá, principalmente. Putz, um exímio guitarrista e compositor também. Muito fã de Cazuza também, como compositor. E gostava muito de rock internacional também, AC/DC, Supertramp, é um rock progressivo que meu pai me ensinou a ouvir, Oasis, mas cara, acho que sempre foi nessa onda desse tipo de som que tem instrumento, é pop rock mesmo assim.
1: Pop rock,
0: e depois mais tarde que veio a música popular brasileira, MPB, cara, que comecei a me interessar mais assim, sabe, Djavan, Gilberto Gil, Caetano... É, Elis, né, velho? Lenine, nossa, por aí vai, tem tanta gente.
1: Da hora demais. E aí a gente tava batendo um papo aqui em off, falando daquela primeira música. Peraí, quando você chegou em São Paulo, vai? Você foi pra São Paulo?
0: Cheguei em São Paulo em 2015.
1: Através do Armandinho?
0: Não, na verdade, com o Armandinho, eu tava. Era 2011, 2012. Ali. Então demorou uns 3 anos pra eu ir pra São Paulo. Foi logo depois que encerrou o nosso apadrinhamento, entendi, que cada um foi seguir seu caminho e tal. E aí meu irmão mandou um e-mail pro Rick Bonadio, sabe? Da gravadora do Midas ali, que gravou Mamonas Assassinas, sim, Charlie Brown Jr. e tal. E aí eu passei num teste lá, velho, fui pra São Paulo. Isso foi 2014, aí em 2015 eles me contrataram lá, a gravadora.
1: Ele que produziu aquela primeira música sua lá então?
0: Aquela Farol, ele que produziu. Ele que produziu Dois Amores, o Sol também, ele que produziu, né? E aí, cara, foi 3 anos ali em São Paulo quase, né? Que foi em 2017 que lançou o Sol. Até vir a música que ia mudar a vida, mas no meio disso lançamos EP, lançamos vários singles. E a parada não rolava muito, assim, cara.
1: Você fazia barzinho em São Paulo
0: ainda? Fazia uns barzinhos em São Paulo, fazia a livraria, fazia os Lava Rápido que eu falei.
1: Entendi.
0: Tava por tudo.
1: Aí a partir de 2017, como que o Sol chegou na tua vida?
0: Cara, eu escrevo ela em 2016, novembro. Eu lembro que a gente tava lá em São Paulo até e não tava dando tão certo. E o Rick até fala pra mim, Vitor, volta lá pra casa dos teus pais e dá um relax, cara, que não tá rolando tanto e tal. Volta lá, dá um relax, vê teus amigos de infância. E num dia que eu tô surfando, né, que meus pais moram, minha mãe mora até hoje em Balneário Camboriú, eu volto do mar e fazia dias que tava cinza, assim, o céu, e não vinha um raio de sol que fosse. E aí quando eu tô voltando do mar, assim, fiquei cantarolando isso, assim, né, o sol, vê se não esquece, me ilumina, né, preciso de você aqui, preciso da tua presença. Ficava nessa onda, assim, né. E aí quando eu volto pra casa, eu começo a gravar lá no aplicativo que eu tenho ali no celular, que é o GarageBand, eu comecei a gravar e tal. E, cara, eu percebi que as pessoas que escutavam ao redor, mãe, a menina que trabalha na casa da mãe, meus amigos, eu tinha uma ex-namorada, o pai dela pirava na música, toda hora eles falavam, nossa, essa música é demais. Eu falei, velho, tem uma coisa diferente. Até eu gravar essa música lá na gravadora, levou um ano, eu fui gravar em outubro de 2017.
1: Sério? Você mandou pro Rick meio que na hora assim?
0: Mandei assim, ele meio que... Tava rolando aquela música que eu te falei em off ali, que era Farol, que eles estavam trabalhando em rádio, a música tava indo legal e tal até... E aí eles meio que, seguraram um pouco. Eu dei uma enchida de saco no Rick, fui chato com ele, meu, vamos gravar essa parada. Aí quando a gente grava, vai lançar em outubro de 2017, velho, aí...
1: Estourou.
0: Cara, daí a vida muda completamente. Eu lembro que já era dezembro de 2017, assim, minha vida já tava começando a ficar diferente. As pessoas cantando a música em tudo que era lugar que eu ia.
1: Sério.
0: Teve aquele lance do remix eletrônico,
1: velho. É de arrepiar, não é?
0: Nossa senhora.
1: Eu tenho uma versão remix, eu trabalho, eu sou DJ também.
0: Ah, que da hora.
1: Eu toco muito suas músicas lá.
0: O remix foi super bem, né, velho?
1: Da hora. hora pra caramba, o remix do Sol, tem da Adrenalizou.
0: Adrenalizou também, Morena, tem verdade.

0: tem uns remixes legal pra caramba lá. E essa do Sol, nossa, cara, pra caramba,
1: essa
0: tocamos.
1: Aí, essa aí tocou, hein, velho?
0: Toca, nossa, ainda.
1: Como é que pode, né, cara? Vai toca, dar 10 anos, ano que vem dá 10 anos.
0: Olha aí, toca até hoje.
1: Que, véio, loucura, né, velho? É, eu lembro que eu ia pros lugares assim, Fabrício, e, velho, tava lá, tipo, assim, ó, eu ia almoçar com a mãe. Tinha um cara tocando no barzinho a música Voz de Violão. Aí eu ia pras festas com meus amigos de noite, tava tocando remix. Eu acordava de manhã na praia, tava as pessoas ouvindo na areia.
0: Qual que foi,
1: nas caixas de
0: som, aquela, assim, sensação que você chegou perto daquele artista que você admira e fala, caramba, eu sou um deles hoje aqui.
1: Cara,
0: pô, você lembra, assim, um, assim, que você...
1: Eu lembro de... Eu nunca tive, assim, a impressão de que, sei lá... Eu acho que eu sempre tenho a expectativa muito baixa, assim, perante a minha vida. Eu sempre, nunca me acho um grande artista. Eu tô, tô fazendo meu rolê, assim, mas eu lembro quando eu cheguei a primeira vez do lado do Samuel Rosa, velho. Samuel,
0: inclusive gravaram a música.
1: Gravamos junto. E logo que eu cheguei, a primeira vez que eu cheguei perto dele, eu já fui aqueles meninos enxeridos, já cheguei, já convidei ele pra gravar.
0: Vamos gravar a música. É, velho. É, a tal canção pra Lua.
1: A tal canção pra Lua, é. Cara,
0: é tua?
1: É minha, a composição é minha, é.
0: Caramba.
1: E eu encontrei o Samuel, tu lembra que só tinha aquele programa Só Toca Top, que era. E passava na televisão e tal, era um de ranking das músicas e tal.
0: Sim, sim.
1: E aí eu era fã, até hoje sou muito fã de Skank, e eu tinha já tal canção pra Lua, o Sol já tinha acontecido e tal. E eu tava com essa música, eu falei, pô, essa música tem mó levada Skank, né? Pô, imagina chamar os caras pra cantar junto, o Samuel e tal. E aí nesse programa me aparece o homem, ele tá no camarim logo na frente, assim, no corredor. Falei, ah, não, é minha chance, cara.
0: É agora.
1: Quero conhecer ele, quero convidar ele pra cantar, né? E aí eu tô numa maquininha de café do corredor, assim. Ele vem atrás, assim, e fala, ô, menino, fazia tempo que eu não ouvi uma música número um tão boa, hein? Aquela música do Sol lá, tu arrebentou. Quando eu olho o Samuel Rosa trocando ideia comigo, velho. Eu lembro até hoje dessa sensação, velho. Demais, velho.
0: Eu imagino, cara.
1: É, você deve sou ter eu,
0: sentido,
1: né,
0: ali na hora.
1: Sonho realizado, velho.
0: Caramba, e aí a parceria, a hora que você gravou a música então junto com ele, a hora que você ouviu a primeira vez ali.
1: Cara, tem um vídeo até no estúdio gravando com ele, eu começo a chorar, velho, quando eu escuto o cara cantando, assim. Pra mim é isso, né, cara? É coisa que parece que nunca vai acontecer e acontece, assim, velho.
0: Que legal, né, Victor?
1: A gente tá aí fazendo nosso rolê de boa, de repente tu tá lá com teus ídolos. É muito louco, a vida. Cuidado com o que você deseja, pode se tornar realidade, né?
0: Ainda bem que você desejou coisa ainda boa e aconteceu.
1: É isso, amém, amém.
0: E agora, nesse novo projeto seu, né? Bom, depois do Sol, veio essas outras músicas que foram sucesso também, Adrenalizou, Morena, enfim.
1: Pupila também, com a Zana Vitória.
0: Pupila também tocou, toca muito até hoje, a tal Canção pra Lua, com Samuel e tal. Agora o seu novo projeto, que é o que sobrou das Pequenas Grandes Coisas.
1: Exatamente, exatamente.
0: Tem participações bem legais também, né, Victor?
1: Sim, a música Balo Psicológico, que é a música de trabalho, conta com a Joyce Alane, que é uma cantora incrível, cantora e compositora lá de Recife, cara, Joyce é demais, velho. E eu escrevi essa música com a Carol Bianzin, que é uma menina que tá, cara, estourando demais agora, tá... Nossa, tá gigante, tá bom, ela, né? Assim. E ela é muito merecedora, porque ela tá bom, há anos da batalha, assim. Uhum. Já escreveu música, enfim, pra Luísa Sonza, pra uma galera, e agora ela tá fazendo um rolê dela, que tá super incrível, assim. E a gente escreveu essa música junto, aí chamamos a Joyce, eu chamei a Joyce pra cantar comigo. E, cara, tô bem feliz, assim. Agora tô independente, com o estúdio embaixo do meu quarto, em casa, gravando as coisas na hora que eu desejo gravar, deixando a criatividade.
0: De madrugada dormir. Acordou, vai lá.
1: Várias vezes, cara.
0: Sério?
1: Várias vezes até 3 da manhã, às vezes até as 3 da manhã que vem as ideias, velho.
0: Você gosta de ter ali uma parceria ou você meio que você gosta de ficar sozinho pra criar?
1: Cara, eu acho que eu gosto de ter, eu tenho as pessoas ali que dá pra contar numa mão, que eu gosto de ter junto ali no estúdio, na hora do processo criativo, porque a hora de criar, pô, imagina, não tem nada, não tem música, não tem harmonia, não tem nada. Essa parte do zero, eu me incomodo um pouco de ter muita gente junto, assim, porque eu acho que senão fica muitas possibilidades e acaba bagunçando um pouco, sabe? É difícil botar um rumo, assim, um caminho pra ir com muita gente ao redor. Então, nesse processo eu gosto de estar um pouco sozinho, ou com um parceiro, assim que seja. Aí depois, claro, velho, eu gosto de chamar os moleques da banda, principalmente, que são a molecada que me acompanha no final de semana tocando e tal.
0: Depois de uma
1: piada,
0: forma,
1: assim.
0: Depois de uma forma já pronta.
1: É.
0: Aí uns pitaquinhos ali, um pitaquinho.
1: Eu gosto de chamar a galera pra estar junto, até porque os moleques que sabem dos instrumentos, né? O baterista que manda ver na bateria, o guitarrista,
0: de repente,
1: o baixista.
0: Uma virada aqui fica legal.
1: E os caras têm a manha, né, velho? Eu sou ali mais de levantar a parada, assim, e da composição, né?
0: Ô, Victor, você já compõe e já mete o ritmo ali, já. A música ali já.
1: Já puxa o violão, a guitarra. Cara, tem vezes que vem batida mesmo.
0: E já faz.
1: E já vão, né? já vão fazer.
0: Já sai pronta já.
1: É, cara. Velho, eu tenho essa teimosia, assim, inquietude, eu acho que daria pra dizer até, que eu acho que eu tenho do meu pai isso, assim, velho. Eu me agonio um pouco de, tipo, tem uma ideia, pô, vou, daí tem que esperar alguém vir.
0: Você já vai,
1: eu
0: já
1: falo, mano, como é que mexe essa parada aí?
0: Já pô, meio que cria um
1: refrão,
0: a introdução.
1: Já cria a introdução, já vai botando tudo. E eu sempre fui assim, velho, desde pequeno, desde os 15 anos que eu entrava em estúdio, eu já ficava, velho, como é que botão que tu apertou aí? Como é que funciona esse fader aí? E o microfone, como é que faz pra... E eu ia aprendendo, velho. Então, assim, lá em casa hoje eu meto a mão em tudo e vou. E depois eu chamo a gurizada pra se juntar comigo.
0: Legal, legal demais, cara. Bom, e essa música Bala Psicológica tá andando pra caramba já, né, Vitor?
1: Graças a Deus, cara. Tá andando graças bem, velho. Tô feliz, velho. Acho que depois, até como tu falou, tem bastante música que acontece que, pô, tem um grande sucesso, as pessoas conhecem e tal. É difícil tu acabar lançando músicas novas, né, assim, porque sim, as pessoas ficam muito presas naquele passado, naquelas músicas que já são mais conhecidas.
0: Isso te incomoda de alguma forma?
1: Cara, já me incomodou mais, assim, Fabrício. Eu acho que antes eu ficava numa pressão meio pessoal mesmo, assim,
0: tipo, pô, meio, fazer... caramba, eu preciso virar essa chave.
1: Preciso fazer sempre músicas que sejam, que as pessoas conheçam e tal.
0: Entendi.
1: E chega uma hora que o cara começa até nem quase pensar em gostar da música. Já pensa no sucesso antes de gostar do que tá fazendo, né?
0: Entendi.
1: Teve uma época da minha vida que eu tava meio assim. Hoje não, velho. Hoje eu tô amarradão, cara. Tô fazendo as músicas que eu gosto, do jeito que eu gosto.
0: E é legal, o legal é quando as pessoas falam da sua nova música, do seu novo trabalho que você tá no momento, que é o Abalo Psicológico, o Vento, né? Sim. Da Minha Natureza, Vivão e Vivendo.
1: Vivão e Vivendo, é legal.
0: É, tem também Desacostumei, né?
1: Sim.
0: Então, essas que a galera vem abraçando e vem acontecendo, vem caminhando, só que também lembrando das que foram.
1: Claro, sucesso, exatamente. Né? Então, o show hoje é muito baseado nisso, né?
0: Você toca todas elas.
1: Toco todas, tem que tocar o Sol, tem que tocar Morena, tem que tocar Pupila.
0: Pô, imagina, a nossa querida ouvinte, a Joyce, que tá aqui com o maridão, imagina ali no show do Vitor Clay, não ouviu Sol, ainda mais a história que ela tem com a
1: caraca,
0: música.
1: Caraca,
0: né?
1: Essa aí me pegou de surpresa aqui, a Joyce, hein, velho, cara, tava aqui quase emocionado já entrando aqui, porque, enfim, né, retratando um pouco da história ali, uma história de superação, sim, né, guerreira, na verdade, né, lutando pela vida e, pô, a música pôde, né, ser um suporte, sim, né, que na verdade a Joyce é que tem a força mesmo, né, velho.
0: Mas a música ajudou.
1: A música é um suporte apenas e fico feliz, cara, de poder contribuir, né, cara, pra que essa vida seja vivida da forma mais bonita que tem, né. E é isso, cara, não pode faltar no show. Tu já pensou se falta essa no show? Não, aí eu não vou embora, as pessoas me deixam embora da cidade, né, cara? Tem que tocar essa.
0: Por favor, crie coisas novas, continue fazendo coisas novas, mas não esqueça.
1: Não, jamais.
0: Do Sol, da Adrenalizou, da Pupila.
1: E pior que eu gosto delas, cara.
0: Gosta?
1: Eu não sou. Tem aquele lance, né, que as pessoas às vezes acham que a gente não gosta das músicas que faz mais sucesso, que a gente toca bastante elas, sim, normal. Sim. Mas eu, cara, eu até hoje tava tocando Sol ali pela manhã, eu falei, pô, velho, essa música é... Eu gosto dela, sabe? Eu gosto da levada,
0: tudo. Você deve ter um carinho especial também.
1: É, especial, velho. É uma parada quase que espiritual que eu tenho com essa música, assim.
0: Imagino, cara, você é doido. Bom, e no teu show, então, a gente já sabe, então, que você faz todas as que fez sucesso, né? E as novas e tal. E falando em show, tá rolando aí um esquema de carreira internacional, né?
1: Tá, velho. Tá, tô
0: olha
1: muito
0: aí,
1: feliz,
0: cara,
1: Fabrício.
0: Legal,
1: Vitor. Isso aí é uma das coisas que eu não imaginava que ia rolar, velho.
0: Sério.
1: Pô, se tu falasse lá atrás, Vitor, vai ter uma música lá que vai dar super certo, que vai atravessar o oceano, vai tocar em Portugal, Londres, Amsterdã, essas coisas. Eu falava, vixe, bicho, acho que isso aí tu tá falando pro cara errado. Não sei se isso aí vai acontecer mesmo. E de repente acontece, cara. É sonho mesmo, assim, as portas foram se abrindo.
0: Você tá lá.
1: Portugal é quase minha segunda casa já, velho.
0: Eu não conheço, mas é bom lá.
1: Véio, né? Legal demais,
0: diz,
1: cara.
0: Diz que é, né? Pô, a galera é receptiva lá?
1: Cara, é um receptivo diferente. Tipo, eles são mais, parece, pô, frios, assim, no primeiro momento. Mas eu Europa, assim, europeus, assim,
0: sim,
1: né?
0: Sim, sim, sim.
1: Mas, cara, eles são muito educados, assim, velho. Tanto é que no show, assim, quando vai dar boa noite, eu sempre conto essa história pra galera, vai dar boa noite pra eles no show, que para ali, a gente, na oitava música, a gente para e eu troco uma ideia, assim, sim, né, com a galera. Sim. E aí, pô, boa noite, prazer, meu nome é Vitor Barbeiro Clay, eu vim de uma cidade chamada Novo Hamburgo, lá no Rio Grande do Sul, no Brasil, e eles estão, cara, um silêncio absoluto, sei lá, 10, 15
0: minutos. Prestando atenção.
1: Prestando atenção, estão olhando, e tu termina de falar, pô, queria agradecer a presença de todos, aí eles aplaudem, assim, né? Aqui no Brasil a gente é mais caloroso,
0: sim,
1: assim,
0: sim, sim.
1: Já tá festa, toca aquela música, e tomando uma, e loucurada, assim, né? São maneiras diferentes de conduzir o show, né, cara? Mas, pô, eu tenho um carinho muito especial pelo público português, assim.
0: E eles gostam bastante do brasileiro lá.
1: Véi, eu gosto pra caramba. caramba, velho. É. É, eu mesmo, sim, cara, falo, né, perante a minha vida até lá, assim, foi muito legal. Eu volto todo ano pra lá.
0: Você moraria fácil,
1: é, lá. Assim. Eu namorei uma atriz de lá também, uma menina lá, que, pô, muito legal, a Carol. Então, eu, 2 anos e meio que eu fiquei com ela, e daí a gente ficava nessa aí. Eu ficava 3 meses lá, ficava 3 meses aqui.
0: Você meio que morou,
1: em Portugal. É, cara, acabei conhecendo a cultura deles. Teve uma hora que eu tava falando do jeito que eles falam lá, boeda fish, pá, como tá, e assim vai. E é muito legal, cara, muito legal. O maior carinho que eu tenho, e é bacana. A música que abriu essas portas pra minha vida, assim, muito legal, velho.
0: Show de bola. Valdemar Júnior, quer fazer uma pergunta aí pro Victor Clay? Valdemar trabalha conosco aqui na Difusora, Vitor.
2: É nóis. Então, na verdade, vocês estavam comentando sobre o Victor compor, né? Eu tava perguntando, é verdade ou é mentira? Se vier uma letra, se vier um pensamento, se vier uma frase, você não pode dormir, tem que escrever.
1: Ah, tem que escrever.
2: Senão no outro dia você não vai.
1: Senão já era, esqueceu.
2: É verdade.
1: Cara, se tu fica 10...
2: Mas você já tentou assim, peraí, não, amanhã eu vou lembrar. E não lembrou?
1: Sim, já várias vezes. Isso me dá um pavor até hoje, cara. Eu sempre falo pra todo compositor, todo artista que tá começando, ou sei lá, falo, bicho, registra essas ideias, velho. Escreve no bloco de notas, ou leva no caderno, se não tiver com o celular, ou grava no gravador, porque, cara, perder ideia é um dos piores sentimentos que tem, velho. E eu já perdi várias.
0: Depois não lembra mais, né?
1: Meu, já era.
2: Difícil, né? Foi teimoso consigo mesmo, né?
1: Mas, cara, pensa, às vezes tá aquele friozinho embaixo do cobertor, aí tu deita e tu fala assim, pô, faz a reza lá, agradece papai do céu pelo dia e tal, e do nada vem uma ideia, pô, não sei o que, caraca. Ah, não, velho. Amanhã eu escrevo, tô cansadão. Amanhã. Chega amanhã, esqueceu. Tu nem lembra. Tu só lembra se eu tinha uma ideia, mas não faço ideia como é que era.
2: Eu tenho certeza que o Victor Clay pensou assim, eu tô aqui dormindo e tal. Ah, vou deixar pra amanhã. Ah, mas amanhã eu tenho certeza que vou esquecer. É. Ah, não, não vou esquecer, não. É. E esquece.
1: É. Hoje eu levanto, cara, do jeito que tá, já deixo o celular do lado, puxo, gravo, dou um jeito, velho. Não dá pra deixar perder essas ideias, não. Pode mudar nossa vida, velho.
0: É verdade, hein?
1: Pode mudar nossa vida.
0: Pensou se uma ideia dessa fosse o sol e passasse batido, hein?
1: Cara, eu lembro até hoje do sol, que como eu tava voltando do surf, eu tava sem celular, sem nada, né? Saí da água, só a prancha embaixo do braço e tal.
0: Eu vou escrever na areia.
1: E eu fiquei cantando, cara, caminhando. Eu falava, pô, não posso esquecer isso. Esquecer. O sol vê se não esquece, me ilumina. E eu fiquei cantando até chegar em casa, velho. Que dá uns 10, 15 minutos de caminhada. Entendi. E eu fiquei, daí eu cheguei em casa, minha mãe, meu filho, eu falei, mãe, pera só um pouquinho. Fui pro quarto lá, gravei a ideia, daí eu sosseguei, velho. Senão, não ia nem tomar banho, velho.
0: Ô, Vitor, eu sei que você tá aí no pé na estrada, né? Sim. Correria, tem várias áreas pra visitar ainda. Inclusive, você vai lá agora na nossa co-irmã, na Band, eu faço de manhã lá.
1: Ah, que legal, mano. É aqui do ladinho, né?
0: É pertinho aqui.
1: Uhum. Cola lá.
0: Você vai lá, então. Tem outras áreas ainda pra você visitar. Mas é lógico que você tá com o violão do lado.
1: Claro,
0: óbvio que eu vou pedir aí algumas palhinhas pra.
1: Bora, velho. Vamos fazer.
0: Pode fazer aquela primeira lá, então, que o Rick Bonadio trabalhou lá.
1: Quer fazer farol?
0: Farol.
1: Pode ser. Pode ser. Posso até fazer ela e já unir com o sol, se quiser.
0: Isso, pode. Demorou.

0: Caramba, só faltou o chopp e o churrasco. Que beleza, hein?
1: Bom chopp e o churrasquinho.
0: Não é, não? É,
1: coisa boa, né? Tá louco.
0: Vitor, e dessas músicas agora que você tá trabalhando no seu novo projeto, Abalo Psicológico é a música de trabalho.
1: É a música de trabalho, né?
0: É assim, é seu gosto mesmo ou tem a que você gosta mais aqui, que de repente vai ser uma virada assim?
1: Na verdade, a que eu mais gosto de todas aí, eu acho que é Da Minha Natureza, que eu acho que ela é uma música que tem até um quê de música brasileira ali, num lá, lá, lá, lá,
0: uma pegada,
1: lá,
0: entendi.
1: É, tem uma coisa do samba nesse canto assim, mas Abalo Psicológico, pô, é a música que a galera mais tá curtindo, e realmente a música, eu acho que é uma música mais pop, mais groovada, que tem a participação da Joyce, então ela é uma música mais poderosa.
0: De repente, Da Minha Natureza pode ser uma próxima virada, então.
1: Ó, quem sabe? Quem sabe é uma, velho. Sabe que nessa hora eu nunca sei o que decido. Eu sempre falo, mano, eu gosto são todas minhas filhas, meus filhos, eu amo elas. O que vocês acham aí, Adriano, Genésio, meu irmão? Porque daí eles que têm um olhar mais comercial, assim. O meu olhar é mais o olhar da arte mesmo.
0: Tá certo. O Vitor, eu já tô dando sinal aqui, é verdade, tem que correr, tá que acabar.
1: O Adriano já tá dando. Ele já tá rodeando. Tá ligado os tubarão quando vão.
0: Isso, é.
1: Começa a rodear. Que isso, cara? Mas, assim, aqui pra falar.
0: Mas pode fazer um pedacinho do Abalo Psicológico?
1: Claro,
0: Adriano, rapidinho, só pra gente. Que a música nova, né? Poxa, tem que tocar. Tem que ver ao vivo.

0: Muito bem, até às 18 horas, então, Vitor Clay conosco aqui. Tô brincando, já vai terminar,
1: Adriano. O Adriano entra em desespero. O Adriano começa a correr em círculo entre nós. Que é isso, cara?
0: Vitor, obrigado, viu, cara, pela
1: valeu,
0: sua
1: Fabricio,
0: presença.
1: Valeu, Fabrício, sem palavra, velho.
0: Obrigado, pô, mesmo.
1: Tamo junto demais, velho. Brigadão, velho. Nós, massa de
2: massa. Eu dizer que você configura o rosto do cantor brasileiro.
1: Ô, oh, caramba!
2: Entendeu? É um cara, como tantos outros, né, que leva a imagem do Brasil pra fora.
1: Pra fora, pô, isso é lindo, obrigado, hein, velho, sem palavras, tá louco,
0: show.
1: Véio. Lindo demais, velho, obrigado mesmo pelo carinho por ter recebido.
0: Ô,
1: aí.
0: Ô, Vitor, em todas as plataformas digitais, né?
1: Vitor Clay, tamo lá.
0: Colocou lá, tá.
1: Aquele
0: lá.
1: Cara cabeludo lá,
0: Instagram
1: fazendo
0: também.
1: Som.
0: Instagram, Vitor Clay.
1: Isso, Vitor Clay, o Vitor é sem C, porque minha mãe queria que tivesse 5 letras por causa da astrologia.
0: É.
1: Então é Vitor sem C, lembra? Quando botar um C, não tem C.
0: Vitor Clay.
1: É isso aí, tá em
0: colocou
1: tudo que é lugar.
0: Colocou o Vitor Clay, tá lá. Inclusive esse novo projeto já tá.
1: Isso, já tá lá, o que sobrou das Pequenas Grandes Coisas. O álbum anterior, que é As Pequenas Grandes Coisas, né?
0: Tá em todas as plataformas.
1: Tá tudo que é lugar, só colar lá. Show. Que vocês vão ouvir as músicas tudo, as histórias tudo.
0: Valeu, Vitão, um abraço, cara.
1: Valeu, Fabrício.
0: Obrigado mais uma vez.
1: É nóis.
0: E vem chegando agora então na íntegra, né? O Vitor Clay com a Joyce Cialani, a Abalo Psicológico.

0: Que lindo, que lindo. Que obrigado. Prazer, que honra ter vocês aqui no nosso DVD.
1: A honra é nossa, obrigado pelo convite. Sucesso e mais sucesso ainda pra vocês, tá bom?
0: Obrigado, Deus abençoe vocês, viu?
2: Tchãozinho, Alessandro, obrigado pelo carinho de Paulo e Paulinho.
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1: Obrigada.
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0: Começou!

0: Uma salva de palmas, Murilo Rufo.
1: Valeu, Goiânia!
0: Valeu, Murilo!
1: Delícia, tamo cara, junto. Tem que respeitar.
0: Que é que isso?
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0: 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Agora 4:09. Já vamos estar mandando um alô pra galera participando aqui no WhatsApp da Difusora. E também daqui a pouco tem um sorteio do par de convites pro circo, hein? Rapidão, já.
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0: É o Conexão Total, 4:32. Vamos colocar alguns ouvintes no ar aqui. Nosso amigo Peixinho Girafales. Fala, Peixe, cadê você? Fala, Peixinho. Cadê? O Peixinho mandou aqui em particular. Eu acho que o Peixinho acha que nós não íamos colocar ele hoje. Ô, Peixe, estamos ao vivo aqui falando com você, mandando mensagem. Manda aí, viu? A gente demorou um pouco para colocar os ouvintes no ar devido à entrevista, mas já estamos por aqui, ó. Salve, salve, difusora, Deus abençoe mais uma tarde, bom programa. É o Fernandinho Real, toca aí o Teodoro Sampaio, a música Põe e Tira, Põe e Tira.
1: Bicho, rapaz. Ô, louco, meu!
0: Pega aí, sonoplasta, toca aí depois. É, quem mais tá chegando por aqui? Boa tarde, Fabrício, é o Cadu. E aí, Cadu, só alegria, velho, como que você tá? Tudo certo? Tudo belezeira por aí? Um abraço pra você. É, o Andres é o tá perguntando se eu lembro do Andres aqui. O Andres é o famoso o Zé do Alho, é isso? Hã? O Andres perguntou se você ainda lembra dele. É o Zé do Alho? Responde pra mim aí, Cadu, se é o Zé do Alho ou é o Zé do Doce ou o famoso João de Deus. É o, como que é o outro apelido do Andres aí, cara? Me lembra aí, vai me lembrando aí. Valeu, Cadu, já a gente rola um Charlie Brown Jr. pra você aí. Oi, Nedma, beleza, Nedma? Boa tarde.
2: Ótima quinta-feira, Fabrício.
0: Pra você
2: tudo
0: também.
2: Bem por aí?
0: Graças a Deus,
2: que você tenha uma tarde abençoada por Deus, um dia produtivo.
0: Amém.
2: Fabrício, toca pra nós aqui, Christian Ralph. Obrigada, beijão.
0: Cristina Alves, boa, valeu, um beijão. Obrigado você pela audiência de sempre. Ó, vai mandando aí, 997640955. Você quer ir no circo hoje? Manda dizendo eu quero ir no circo, que nós já tá fazendo sorteio, tá? E já vamos ver quem que vai ser o sortudão ou a sortudona pra ir no circo hoje. 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E você vai na faixa com a difusora, hein? Tem um par de convites para você, vai mandando aí. Quem que é? Quem que tá chegando aí? É ela, rapaz. É ela, Isildex. E aí, Isildex?
3: Tarde, Fabrício.
0: Você tá
3: aí,
0: boa?
3: Fabrício, como você tá?
0: Graças a Deus, tudo bem.
3: Como você? Que eu tava achando que hoje era sexta-feira, Fabrício?
0: Tá com uma cara de sexta hoje mesmo, é verdade.
3: Achei que a entrevista era hoje.
0: Mas a entrevista foi hoje.
3: Aí do cantor, é amanhã, né?
0: É amanhã, Isildinho. É amanhã, viu, Rodemar? A Isildinha tá falando se é amanhã a entrevista.
4: É amanhã. Vai ser
0: é
4: na
0: amanhã.
4: Casa dela
0: amanhã. É amanhã. Só se for.
1: Ô, louco, meu!
0: Ô, Isildinha, pelo amor de Deus.
1: Vixe!
0: Me ajuda aí, Isildinha.
1: Vixe!
0: O cantor já veio, já entrevistou, já tomou café, já tá em outra rádio, já tá na casa dele uma hora dessa já. E você tá falando que é amanhã.
3: Ah, meu Jesus. Ah, então tá, então frio, né, Fabrício? Fabrício, toca uma internacional aí, tá vindo.
0: Eu vou tocar. Oh, amanhã você não esquece, hein? Às 2:00 PM, entrevista com o Vitor Clay. Não vai perder, hein, Zildinha?
4: Certeza que ela tava assistindo o Fofocalizando.
0: Mas não tem dúvida nenhuma disso.

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0: 4 minutos para 5 isso. Ó, já fizemos o sorteio aqui. Quem que tá levando pra casa o par de convites pra curtir o Círculo Zagadinho hoje é você, viu? Cibele Almeida. Cibele Almeida participou, quer levar os filhos. Ela que é aqui de Catanduva e não vai perder hoje o circo por nada. Então ganhou. Pronto. E você que não fica triste não, a Difusora sempre tem prêmios pra você, tá? Pois, Zildinha, e aí? O que você pensa, hein? O que você fala? Se fosse você entrevistar o Vitor Clay.
1: Que rolo, hein, Fabrício?
0: Que rolo.
1: Meu Deus do céu, que rolo na minha cabeça. Se fosse eu que ia fazer entrevista com eles, eu ia chegar no meio da estrada, voltar, achando que ia ser amanhã.
0: Então, bicho.
1: Bom, o Fernandinho pedindo entre e sai, ele vai ver entre e sai no domingo. Com aquela baita rola lá no meio do campo.
0: O jogador lá da Noruega, lá, o Sinoplaça. Você viu o nome do cara? É Roland? Rola.
2: Cavo! Lepo!
0: Vixe! Sai fora, hein, velho? Lá ele mil vezes.
1: Pô, o homem parece um monstro, meu. Não vai poder pôr Neymar nem na reserva aceitado lá, que ele vai cair de costa. Ele estava falando se o Neymar for jogar. O Neymar não pode nem chacoalhar a televisão com o Neymar, cara. Imagina um rola daquele lá no meio do campo.
0: Com o Neymar, coitadinho. Vou te falar, hein? Escreve aí que eu tô falando. O Neymar vai entrar e o Neymar vai fazer a diferença na Copa ainda, hein? Eu acho. Lógico, o Vini Júnior tá, é o cara da Copa. Ô Valdemar, sua opinião, cara. É óbvio que quem tá voando na atualidade agora é o Vini Júnior, é o cara da vez. Mas o Neymar, eu acredito, cara, que ele vai entrar ainda num jogo aí, não sei se é domingo agora ou sei lá, o Pro, mas enfim. E o Neymar vai fazer gol e vai fazer a diferença, hein? Eu acho que tem essa possibilidade.
3: Eu também acho que ainda vai chegar. Aquilo que a gente tava comentando agora há pouco, né? Uhum. Cada um tem o seu momento.
0: Sim.
3: Né? A gente sabe que ele vem voltando aí de um momento de recuperação, de saúde e tal, da lesão. Mas vai chegar o momento do Neymar brilhar nessa Copa ainda. Eu acredito que vai chegar sim.
0: Eu acho.
3: Seja no segundo tempo de um dos jogos, porque nós, com muita fé em Deus, vamos continuar avançando, bom, porque seremos campeão, mas vai chegar o momento do Neymar.
0: E você sabe que eu gostaria até que ele se destacasse na Copa e que fizesse uma Copa legal, bonita, porque ele vai encerrar a carreira dele.
3: Isso.
0: Porque ele é a última Copa que ele vai jogar, né? A primeira é a última. A primeira não, já não, jogou, aliás.
3: São várias, né?
0: Desculpa, me equivoquei. É a última Copa, aliás, que ele vai jogar. Então, seria legal, né, tipo, ele jogar uma Copa legal, uma Copa bacana, ele se destacar, né, fazer a diferença.
3: Daqueles que vão encerrar a Copa, né, aliás, encerrar a sua participação nas Copas, como uhum. Cristiano Ronaldo, aí tem o Messi, uhum. tem o Mbappé, vai continuar, na verdade, né, porque ele tem idade ainda.
0: É mais novo, né?
3: É mais novo. E o Neymar, eu acho que falta o Neymar aparecer um pouco, né? Mas ele não teve, teve apenas uma oportunidade de entrar em campo. Só que o técnico tá prevenindo ele de ser algo pior, ser algo maior, entendeu? Então o que é que acontece? Eu acredito que no segundo tempo, talvez desse jogo de agora, ele vai sim entrar, ou no próximo jogo, porque eu tenho uma informação bombástica.
0: É mesmo, bicho?
3: É.
0: Passa pra gente aí, passa pra gente essa informação.
3: Eu não sei se você acredita em vidente, mas pelo menos tá chegando próximo desse

0: número, mas são quase 10 videntes que eu assisti de ontem pra hoje.
1: E falou que o Neymar vai jogar.
2: Ah, mas o Valdemar vai trazer vídeo de vídeo.
0: Cara, para de mimimi, pelo amor de Deus, hein? Cada um acredita no que quiser. Eu tenho minhas superstições pra jogo do Brasil, pra Copa, cada um faz a sua, né? Não sei se você tem alguma.
1: Eu destampo um quiçuco nevado e vou
0: no
1: tomando,
0: mínimo, né?
1: No mínimo, e vou
0: no
1: tomando,
0: mínimo.
1: Vou petiscando alguma coisa.
0: É, eu gosto de fazer minha oraçãozinha.
1: Você tem sua superstição, eu tenho um petiscão que eu vou petiscando.
0: É. Aí tem outros que gostam de mexer com pauzinho, né? Igual a Zidinho. O nosso DJ também gosta de mexer com os pauzinhos, né? Antes da Copa.
1: Ô, Zulu Plaça, que rolê é esse aí, hein? Não, mas é assim, você falou de superstição e tal. É lógico, todo o brasileiro tem lá aquele um que reza e que tá assistindo o jogo rezando, orando, ou que tá mandando energia positiva, ou que acredita, sei lá, que se coloca a santa ali do lado da televisão que vai ajudar.
0: Isso, vai ajudar.
1: E cada um tem um tipo de superstição.
0: Cada um tem.
1: Eu sou aquele cara que eu torço e mando energia positiva, acreditando, vai lá, vai dar certo, tenho fé em Deus que vai, nós somos brasileiros, vamos desistir nunca, e vou na fé.
0: Eu sou exatamente esse cara aí, de superstição, de fé, de colocar a santinha do lado ali, porque pelo menos até agora tá dando certo, né?
1: Sim.
0: E com fé em Deus vai continuar dando certo.
1: E quais as previsões
0: que, pelo menos os vídeos que eu assisti desde o início da Copa, pros resultados do Brasil.
1: E vem dando certo?
0: Até hoje deram todas certas.
1: Que coisa,
0: todas,
1: hein, rapaz?
0: Por incrível que pareça.
1: Olha aí.
0: Tanto as videntes, tanto animais que escolhe ali, né? Papapá, não sei o quê.
1: É, teve uma Copa que tinha o povo Pou lá,
0: tem,
1: não é?
0: Tem, existe até isso. Só que usou.
1: Morreu o povo Pou.
0: É, já morreu, não existe mais, né?
1: O povo Pou morreu.
0: Eu vi um vídeo. Não sei se é esse povo aí, mas escolheu o Marrocos ali, que foi o primeiro jogo e tal. Eu não acreditei muito, mas os outros vídeos que saiu do povo, desse povo aí, era IA, né? Inteligência Artificial. Então, fica nítido, né?
1: Mas as videntes... teve uma Copa aí que teve esse povo, ficou famoso. Acho que é povo Pou, sim. Ele acertava, velho. É.
0: A maioria das videntes falam que o Brasil vai ser hexa.
1: Ah, é, cara?
0: É, vai ser hexa. A maioria das videntes estão falando que o Brasil vai ser hexa. Porém, por todavia, eu prefiro acreditar jogo por jogo.
1: Sim.
0: Né?
1: Vamos lá,
0: igual
1: aquela
0: história,
1: no chão,
0: né? Pezinho no chão, bola no pé, muita oração. Claro, quem vai fazer com que o Brasil seja hexa, com muita fé, claro, mas sobretudo os meninos que estão nos representando lá, né?
1: Sim.
0: Mas assim, para esse jogo da Noruega, o que é que você acha?
1: Cara, eu acho que o Brasil ganha, eu acho que vai ganhar, tá?
0: Porque tem muita gente que tá com medo, né, cara?
1: É, não, eu acho que vai ganhar.
0: Ah, os caras grandão e tal, não sei o quê.
1: Não, eu acho que ganha, porque o Brasil, ele tem jogador competente para isso. É que o brasileiro é que tem gente que ao invés de pensar é positivo... e incentivar que a vitória, tem gente que já pensa desanimado. Ah, não vai virar nada, não vai chegar nem nas oitavas de final esse time aí. Tá? Enfim, mas o Brasil pode ser que jogou alguns jogos ruins antes da Copa, e agora na Copa, o primeiro jogo lá jogou bem, depois o segundo melhorou, depois jogou mal.
0: Vem melhorando, né?
1: Enfim, o jogo é assim, altos e baixos, cara. Então, quando ganha, quando joga bem, aí é fácil, legal, mas não é toda vez que a bola vai cair no pé ali na hora certa pra fazer o gol e tudo tal. Então eu acho que não tem time fácil e não tem time difícil. Eu acho que cada jogo é um jogo.
0: Tem que respeitar o adversário.
1: É, porque você vê o Paraguai
0: isso.
1: Tirou a... quem que foi, meu Deus do céu? O Paraguai tirou agora? Pesquisa aí. Mas é time forte, que não se botava tanta fé no Paraguai, e o Paraguai foi lá e tirou, que eu não lembro agora também, veja aí.
0: Acompanhar aqui.
1: Espanha, não, sei lá, eu falando besteira.
0: Paraguai.
1: Aí, tirou quem? O último jogo do Paraguai. Não foi isso? Alemanha.
0: Paraguai, Alemanha.
1: Alemanha.
0: Né? Uma foi pros pênaltis, né?
1: É, Alemanha.
0: E aí tivemos também, cara,
1: Então, e o Paraguai, aí, você fala Alemanha? Alemanha, quanto que a Alemanha fez lá no Brasil, lembra?
0: É, 7-1.
1: Então.
0: E fez 7-1. um agora também, um, em cima de outra seleção. Ah, né?
1: E você pega fora. O Paraguai, que não é um time que tem grandes medalhões, é um time que não é tão acreditado assim. Olha lá, tirou a Alemanha.
0: O Marrocos tirou a Holanda.
1: Pois é. É,
0: Marrocos tirou a Holanda. Inclusive, o Brasil foi desclassificado também em uma dessas últimas Copas, desde 2010. Eu não vou lembrar se foi 2014, 2010. Mas a Holanda tirou o Brasil também.
1: Então, então não tem aquela coisa assim de. Ah, pegou o time e tal. É óbvio que tem time que é mais preparado, outros menos preparados.
0: E aí, os mais preparados hoje para esta Copa está ali entre França, Argentina, né?
1: Sim, eu
0: e
1: acredito que.
0: Tá mais chegando.
1: França, Argentina.
0: Comendo pelas beiradas, como diz o caboclo, né?
1: Ó, França, Argentina e Portugal.
0: Isso.
1: As três seleções fortes e o Brasil. Uhum. Né? Mas é o que a gente fala. O Brasil já teve seleção melhor? Já. Uhum. Por exemplo, a seleção que eu me lembro muito bem da Copa de 94, que jogou muito, Romário, Bebeto, né, Itafarel, enfim. E jogou muito. Já teve seleção melhor? Teve. Só que essa seleção também tem jogador muito bom, cara. Ou o nosso técnico mesmo,
0: Ancelotti. A Márcia Fernandes respondeu aqui, Alemanha.
1: É a Alemanha, o Fernandinho mandou
0: Márcia
1: aqui.
0: Márcia tá bem atenta, hein, Márcia?
1: Ó, o Ancelotti, cara, quantas vitórias esse cara tem, velho?
0: Todas. Então, todas que você imaginar.
1: Você vê, nós temos os nossos jogadores que jogam nos times.
0: Ele tem que fazer jus ao salário que ele recebe.
1: Por exemplo,
0: que é o maior de todos.
1: Todo mundo tem medo. Ah, o fulano grandão lá da Noruega. O ciclano, aí quando pegar o Cristiano Ronaldo. Aí quando pegar. Só que, pô, o Vini Júnior é um cara também que coloca medo na galera.
0: Claro,
1: é um cara que tá voando, meu irmão.
0: Joga e é por isso que nós vamos ouvir agora, Fabrício, a nossa vidente. Vamos ouvir?
1: Vai.
3: Todo mundo com medo daquele carinha assim, né? Brasil passa. Brasil passa.
4: Passa.
1: 2-1.
3: Sufoco total, mas a gente passa. A gente passa. A gente passa.
4: É mesmo, é?
3: Passa. No sufoco total, a gente passa. E o Brasil vai parar ele. Vai parar ele. O Brasil vai estar bem concentrado. Para.
5: Eba. Só tem ele também pra parar, mas ninguém.
3: É, mas né, o Japão surpreendeu. O Japão deu trabalhinho danado, hein? Parabéns, viu?
0: Vamos parar essa. Boca de sacola.
1: O Japão deu trabalho mesmo.
0: Deu trabalho. Mas pelo que eu vim acompanhando, né, os comentaristas de esporte e tal, a parte técnica, dentro de campo, posicionamento, o Brasil me parece que está dentro de campo mais bem aperfeiçoado do que a própria Noruega, né? Ah, mas os caras são grandes, tá? Mas não é somente corpo não, filho, que joga.
1: Não.
0: Os caras falam, tem um dos técnicos que eu tava acompanhando nos comentários, os caras é meio durão, engessado, tal, entendeu? Então o que vai do Brasil
1: é... O Brasil tem a ginga, né, velho?
0: É a ginga. O Brasil tem o como é que fala?
1: Tem o...
0: O gingado, né?
1: Tem o feeling.
0: Isso.
1: O Brasil tem o...
0: A criatividade dentro de campo,
1: é diferente,
0: entendeu?
1: Cara. Ó, o Fernandinho tá dizendo aqui, ó, o Brasil é mais forte que Portugal.
0: Isso.
1: Só perde pra França ou Argentina. É. O meu,
0: eu também acho isso,
1: viu? Ó, eu tenho um medo, assim, lógico que é o que eu acabei de dizer, cada jogo é um jogo, tem que respeitar toda a seleção, né? Não tem seleção mais forte ou mais fraca, enfim. Pode ser que a seleção mais fraca seja campeão do mundo, pode acontecer. Mas eu penso numa semifinal que pode ser Brasil e Argentina. Aí ferrou, meu irmão.
0: Vai ter o primeiro Mundial conosco. Ah, tá, o Mundial, né? O Carlos Lancelotti. A Márcia tá falando aqui.
1: Tomara.
0: Eu assisti o jogo na casa da Márcia, eu buzinei, né? A vuvuzela assim. Uhum. Ela quase
1: infartou.
0: Fez igualzinho o Dinho.
1: Assustou?
0: Na festa.
1: Ah, é? Quase. Peraí, vai. Você faz o barulho da vuvuzela, eu vou fazer o barulho da Márcia. Vai, pera lá.
0: Ai, Márcia.
1: Vai, faz o barulho da vuvuzela, vai. Como é?
0: A vuvuzela?
1: É, faz aí que eu vou fazer o barulho da Márcia.
0: Peraí.
1: Vamos ensinar.
0: Porque...
1: Até você achar aí, então eu falo. Então, se o Brasil for pra semifinal, a probabilidade de pegar a Argentina, cara. Você sabia dessa?
0: Uhum.
1: Aí é complicado, hein? Ixi, rapaz, aí vai ser sufoco. Vai, vamos ela. A Márcia, ó.
0: Quase, hein?
1: Você escutou a Márcia?
0: Quase.
1: Assustou, a Márcia. Bom, então é isso, cara. Mas é isso. Mas eu acho que a gente tem probabilidade de chegar assim, viu?
0: Não, claro. Hoje, vamos repassar, já que nós tá nessa linha aí, vamos repassar os jogos de hoje, né? Então se eu sair aqui da Shopee, meu Deus, da Chinho. Lembrando que o Brasil joga domingo, né?
1: Brasil e Noruega, às 19 horas. Show aí?
0: Achei. Então já estamos no intervalo, né? Espanha e Áustria.
1: Quem tá ganhando?
0: Adivinha.
1: Espanha.
0: Isso, 1-0.
1: Ah lá.
0: Né? Aí na sequência teremos também hoje Portugal e Croácia às 8 horas, né? E amanhã, deixa eu ver aqui. Isso mesmo, amanhã. Amanhã não, né? Na verdade é meia-noite, né? Teremos Suíça e Argélia.
1: Boa.
0: Amanhã também às 19 horas. Argentina e Cabo Verde. Aí eu quero ver esse jogo aqui.
1: Eu vou assistir a Argentina, eu vou assistir também. Inclusive hoje eu acho que joga Portugal, né? Hoje joga, à noite? Portugal, vê aí.
0: Portugal.
1: Vê aí se tem na lista aí. Ó, o Fernandinho tá dizendo aqui, né? Se o Brasil vai passar.
0: Às 17 horas no domingo. O Brasil, né? No domingo. Pelo amor de Deus.
1: Às 17? Eu falei 19, é 17. Então vai.
0: Você tá aqui igual a Isildinha.
1: É hoje.
0: Achou que era amanhã a entrevista.
1: Eu acho que é hoje às 19, eu acho que é o Portugal, não é?
0: Isso, hoje às 20 horas é Portugal.
1: Às 20.
0: Às 20 horas é Portugal.
1: Fernandinho tá falando aqui, né? A probabilidade do, se o Brasil passar, a Noruega, que nós vamos passar, né? Se Deus quiser, pode pegar o México ou Inglaterra, né?
0: Isso, pega México ou Inglaterra. Aí é aquilo, embaçado. Se correr o bicho pega, se ficar o bicho come daqui pra frente, né? Mas eu quero trazer uma outra informação pra não encher o saco de vocês também aí, porque o saco já tá cheio. Deixa eu ver aqui, né? Rapidinho. Ó, o Brasil, eita, daquele jeito.
1: Vixe!
0: O Brasil jogou em datas que a Igreja Católica celebra vários santos da igreja, né? No dia 13, Santo Antônio.
1: Boa.
0: No dia 24, São João Batista.
1: Boa.
0: Né? Dia 29 foi São Pedro e São Paulo. E aí falaram, e agora? Qual é o santo? Pelo amor de Deus, quem que vai ser o santo agora?
1: Domingo, que santo é?
0: Domingo. Santo Antônio Maria Zacaria, mais um santo da Igreja Católica. E dia 11, filho, nas quartas de final, nada mais, nada menos do que São Bento.
1: Olha aí, cara.
0: Pode vir com força que eu tô fervendo.
1: É nóis, velho. É o Hexa.
0: É o Hexa.
1: Boa. Então tá bom, então vamos acreditar no Brasil, né? Não vamos desistir não, que esse Hexa vem. E é tão legal a Copa do Mundo, né, cara? É o evento esportivo mais importante do mundo, né, cara? É a Copa do Mundo, velho, é para o mundo inteiro, você viu? É, a gente vê lá o jogo do Brasil mesmo com o Japão, o jogo passado aí, os repórteres mostrando lá Japão, pô, Japão parado, cara, lotado. O Brasil, em todos os lugares do em todos os estados, né? Em todos os lugares, a galera na rua e assistindo nos telões, em casa, e aquela festa. E para o país, cara. É um evento bem legal. Então vamos torcer para que a gente saia campeão. Tem mais alguma coisa aí? Ou tá de boa? Tem recado aí? Hã?
4: Ô patrão, a gente vai trabalhar no dia do jogo do Brasil.
6: Vamos sim. Por que você foi convocado pra jogar?
1: Não foi, então? Você sabe, rapaz, que teve gente na segunda-feira aí que ficou triste a hora que viu o patrão chegando com a televisão no serviço, rapaz. O patrão levou a televisão, rapaz. Ele, vocês não vão embora, não. Vai assistir o jogo aqui. A hora que acabar o jogo, vocês voltam a trabalhar.
0: Ó, a Márcia falou, depois da imitação dele, perdeu a ouvinte, hein? Tô pensando aqui seriamente. Acho que você tem que imitar de novo, né? O que ela tava fazendo. Você gostou, né, Márcia?
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8: Catanduva perde quase 900 empregos em 5 meses. A POSP diz que corte da alimentação é desrespeito com professores. Alunos recebem premiação da Olimpíada de Matemática nesta quinta. Instituto Federal abre vagas em cursos de inglês e espanhol. Mostra de Orquídeas ocupa a Estação Cultura a partir de hoje. Chiba Faverri Quinteto é a atração de hoje no Festival de Jazz. E no esporte, Copa AME endurece medidas após agressões contra árbitros na região. Nadador Renan Lopes é bicampeão brasileiro em Brasília. Eu sou o Guilherme Gandini e esses são os destaques desta quinta-feira no Jornal Regional.
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0: Difusora FM, aí foi o Titãs pra dizer adeus. E é pra dizer adeus mesmo que eu voltei aqui. Pra te falar tchau, agradecer o seu carinho, sua audiência. Vou deixar aqui até as 18 horas muita música legal pra você, tá? Depois do intervalo tem mais um bloco musical. E eu volto amanhã no Sextor da Difusora a partir das 14 horas. Se Deus quiser, com a sua audiência novamente. Gratidão, gente. Valeu, tchau, tchau.
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Uma excelente quinta-feira pra você, já quase no final de semana de novo, hein, gente? Aí sim, tá começando a partir de agora mais uma festa no seu rádio. Que legal ter a sua companhia por aqui. Eu sou o Mau Mau e é sempre um prazer. Vamos juntos com muita música, muita coisa boa nessa quinta-feira. E a primeira já tá chegando aí com ela, Yasmin Santos.

0: Luan Santana, Cantada. Tivemos o Ed Brito e Samuel com Romance Rosa. Leonardo, música linda pra você recordar, Flor do Meu Sertão. Yasmin Santos foi a primeirona dessa quinta-feira. Me segura, segura eu aí, gente. É quinta-feira. Obrigado pela sua companhia. Forte abraço.
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0: São 6:19. Boa noite.

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0: A boiadeira Ana Castela, É Que Eu Não Te Conheci. O Hugo Guilherme cantando aí Jorge Mateus num popurri bem legal. Fogueira, Um Dia Te Levo Comigo. Tivemos ainda a Simone Mendes com Direitos Iguais.
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0: Excelente quinta-feira pra você que tá aí com o radinho ligado, curtindo a melhor programação do seu rádio. Hoje é dia 2 de julho de 2026, já quase no final de semana de novo, hein? Que beleza! Vou falar pra você aqui, ó, da Juliana Paes, que divertiu seus seguidores na última segunda-feira ao mostrar que teve um daqueles momentos dona de casa em apuros, só que na versão celebridade. Ela, que já viveu uma confeiteira na novela Dona do Pedaço, tentou na vida real fazer um bolo em casa, mas o resultado foi desastroso, bem longe do esperado, e virou praticamente uma operação limpeza. Rindo da própria bagunça, a Juliana contou o que aconteceu enquanto mostrava a cozinha. Gente, eu fui fazer um bolo e olha o que eu fiz. Risos, juro. Aí a colher escorregou da minha mão dentro do liquidificador. Enfim, já deu pra imaginar como deve ter ficado a cozinha dela, né? E não parou por aí, não. A tentativa culinária deixou marcas pela cozinha toda. Ela inclusive mostrou a massa crua na janela, na pia, nas paredes, provando que o seu projeto bolo saiu completamente do controle. Não fez o bolo, mas ganhou uns par de likes e também um montão de comentários aí nas redes sociais. Hein?

0: Vamos que vamos, é quinta-feira, é você com a melhor programação do seu rádio. Henrique Diego Singular, fechando mais uma sequência. Matheus e Cauã, junto com Laona Prado, admita. Admita que você tá adorando que hoje é quinta-feira, hein? Fala a verdade. Já já, final de semana, Bruno e Marrone, será? Nayara Azevedo com Maiara Maraíza, traz uma cerveja urgente. Foi a primeira ona do bloco.
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0: Faltam 3 para 7. Boa noite.
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1: Vamos embora! Assim se mata papai, hein? Ei!

Feira boa, hein? Já pode começar a fazer os planos pro final de semana, hein, gente? É, já estamos na quinta-feira. João Bosco e Vinícius, fechando mais uma sequência bem legal pra você. Junto com Gustavo Lima, 25 horas. Traia Véia com o Murilo Rufi, Eu Não Previ. Zé Neto e Cristiano Dubai. E o Danilo e Davi, hein? Não mexe nas minhas gavetas pra abrir a sequência. 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Agora 7:14. Ótima noite pra você.

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pedido aí em casa comigo. Zé Henrique e Gabriel com Maiara e Maraíza. Ficou bem legal esse quarteto, hein? Pra fechar mais uma sequência nessa quinta-feira boa. Israel Rodolfo, Hoje Não. Zezé de Camargo e Luciano pra você recordar. Faz mais uma vez comigo, vai. Pelo menos mais uma. Felipe Araújo, Estranho de Novo. Abriu a sequência. Excelente quinta-feira pra você que tá aqui curtindo a melhor programação do seu rádio.

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1: 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É o nosso momento nostalgia de volta pra você nessa quinta-feira. Valendo mais uma edição das mais antigas pra você recordar, hein? Três lá do fundo do nosso baú musical. E a primeira já chega com o Guilherme Santiago.

Fechando essa edição de Mais Antigas, Jorge e Matheus. Tempo ao Tempo, música linda com o Leonardo e o Eduardo Costa. Blusa Vermelha, Guilherme Santiago numa versão ao vivo. Se Isso é Amor, Eu Amo. Essa foi mais uma edição das Mais Antigas. Tenho certeza que você recordou bons momentos da sua vida, né? Aproveita, já pede sua saudade também. Manda seu WhatsApp aqui pra mim. Diz aí qual das antiguinhas, aquelas do fundo do baú, você quer curtir nas próximas edições das Mais Antigas. Sempre, a qualquer momento aqui na rádio. 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São 7:38. Ótima noite pra você.

0: Pega esse carro e sintoniza aqui na rádio, hein? Eu sou do Marcos e Belucci, fechando mais uma sequência que teve indo Fernando e Sorocaba, junto com Hugo e Guilherme, Os Teus Segredos. Jonete e Frederico com Rio Negro e Solimões, Solteiro Sofredor. Léo Foguete com Beijo, Beija-Flor, pra abrir a sequência. Difusora. 7 minutos para as 8, boa noite.
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0: moda boa pra você curtir nessa quinta-feira com Cleiton e Romário. João Bosco e Vinícius, junto com Henrique e Juliano, deixa a gente quieto. Maiara e Maraíza, quem sente saudade sou eu.
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0: É quinta-feira boa, em 2 de julho de 2026, já quase no final de semana de novo, segunda metade do ano, hein, gente? Vou falar aqui pra você, ó, que o Alexandre Pato e o Galvão Bueno se estranharam durante a transmissão do jogo entre Brasil e Japão pelo SBT, o jogo que terminou com a vitória da seleção brasileira por 2-1 pela Copa do Mundo. O narrador discordou de uma opinião do ex-jogador de futebol, que rebateu o seguinte, ó: aconteceu assim, o momento ocorreu quando o Alexandre Pato sugeriu a entrada em campo de Léo Pereira na vaga de Gabriel Magalhães, que segundo o Pato, não conseguia conduzir a bola da defesa para o ataque. Aí o Galvão Bueno discordou ao afirmar que Gabriel estava fazendo o seu papel em campo. Aí o Pato não pensou duas vezes, rebateu em seguida: Galvão, eu entendo um pouquinho de futebol, Gabriel já trocou de posição com o Marquinhos. Pronto, a troca de farpas entre os dois não passou despercebidas pelos telespectadores. No Twitter, nas redes sociais, foram vários comentários dando conta do clima pouco amistoso entre os dois. E aí, hein? Será que vai azedar? Ou já azedou? Ou está azedando o caldo entre os dois? O fato é que essa pequena troca de farpas não passou despercebido por quem acompanhava o jogo aí pelo SBT. Oito e 14, boa noite.
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Obrigado, meu irmãozinho. Deus abençoe você. Muito sucesso, tá?

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Tudo de bom pra você que tá curtindo a melhor programação do seu rádio nessa quinta-feira. Felipe Rodrigo, pra fechar mais uma sequência, Dois Gumes, o Gordinho Panda, junto com Gustavo Lima e a Calcinha de Renda. Christian Ralph, pra você recordar, tenho certeza que você cantou junto, hein? Vira, virou, ei, moda boa. Falando em boa, ó, vamos falar do tempo. Tempo bom, esse também não volta nunca mais. Tempo bom foi a primeira hora do bloco com Fiduma e Jeca. São 8:36, uma ótima noite pra você.

Ó, o Diego e Vitor Hugo aí, errado triplo, ô, perigo. Fechando mais um bloco nessa quinta-feira e fechando também a minha participação contigo, hein? Kleber e Cauã com mil adjetivos, Marcos e Beluti tão feliz. Jorge e Matheus, só se for sozinho, abriu essa que foi a minha última sequência dessa quinta-feira. Quero te encontrar amanhã, sexta-feira, aí sim, naquele clima gostoso de final de semana. Obrigado pela sua companhia, aproveite sua quinta-feira, um abraço e até amanhã. Tchau, gente!

0: ligar o Piauí ao porto de Pecém, atravessando 53 municípios nordestinos.
1: Esta é uma estrada de ferro vital para a perspectiva de desenvolvimento dessa região.
2: E ainda, integração do São Francisco.
0: Inaugurado o túnel Major Salles, que vai levar água da Paraíba ao Rio Grande do Norte. Pablo Mundim.
3: Com 6,5 km de extensão, a estrutura recebeu investimentos de mais de 85 milhões de reais e terá capacidade para transportar até 20 metros cúbicos de água por segundo.
2: E hoje nós vamos falar sobre a relação entre o Bolsa Família e a saúde dos beneficiários.
0: Pesquisa aponta que menos bebês nascem abaixo do peso e também menor risco de morte por causas relacionadas à gravidez e ao parto. Luana Karen.
4: O risco de morte por doenças cardiovasculares diminuiu 4% entre beneficiários do Bolsa Família. As hospitalizações por abuso de álcool e outras drogas caem 17%.
2: Na apresentação da Voz do Brasil, Mariana Jungmann e Luciano Seixas.
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2: Entregas na saúde e na educação.
0: Em Juazeiro do Norte, no Ceará, ônibus escolares e unidades odontológicas móveis estão sendo destinadas a municípios do estado.
2: O repórter Nazi Brum tem os detalhes ao vivo aqui no estúdio da Voz do Brasil. Boa noite, Nazi.
5: Olá, boa noite, Luciano, Mariana, ouvintes da Voz do Brasil. Olha, são 40 novos ônibus escolares que vão para o transporte escolar em 40 municípios do estado. Um investimento de 18 milhões de reais por meio do novo programa de aceleração do crescimento Novo PAC. Os veículos contam com equipamentos de segurança e todos possuem ar-condicionado, o que dá mais conforto para as crianças. No total, o governo do Brasil prevê a entrega de 1.500 ônibus escolares em todo o país no programa de renovação de frota. Já na área da saúde, o Ceará está recebendo 29 unidades odontológicas móveis que vão fornecer atendimento em áreas remotas ou de difícil acesso. Essas unidades realizam procedimentos clínicos, ações de prevenção e promoção da saúde bucal, ampliando o acesso à população aos serviços do Sistema Único de Saúde. E o presidente Lula participa daqui a pouco dessas entregas lá em Juazeiro do Norte. Mariana e Luciano.
0: Obrigada, Nazi Brum, pelas informações ao vivo aqui na Voz do Brasil.
2: Uma obra estratégica que promete reduzir custos no transporte e aumentar a competitividade do Brasil.
0: Também lá no Ceará, o presidente Lula entregou hoje mais 100 quilômetros da ferrovia transnordestina.
2: Quando pronta, ela vai transportar mais de 30 milhões de toneladas de cargas por ano, integrando o Nordeste aos principais corredores logísticos do país.
6: A bordo de um trem, o presidente Lula visitou as obras da Transnordestina, no Ceará, e entregou mais 101 quilômetros da ferrovia, no trecho entre Acopiara e Quixeramobim. Também foram entregues 100 novos vagões graneleiros, fabricados pela indústria nacional, para o transporte de grãos e fertilizantes. Outros 433 ainda serão produzidos. Lula anunciou também investimentos de 600 milhões de reais para acelerar a execução da obra e destacou o impacto da ferrovia no desenvolvimento econômico da região.
1: Esta é uma estrada de ferro vital para a perspectiva de desenvolvimento dessa região. Ela envolve o estado do Piauí, envolve o estado de Pernambuco, envolve o estado do Ceará, mas o Rio Grande do Norte disse que é um pedacinho dela também. Alagoas, que é um pedacinho da estrada de ferro, Rio Grande do Norte, que é um pedacinho. Se isso aqui der certo, vai ter um pedacinho para todo mundo, porque essa é a obrigação nossa de levar possibilidade de desenvolvimento para as pessoas desse país.
6: Com a entrega dos novos trechos, a ferrovia passa a contar com 777 quilômetros concluídos. Quando finalizada, em 2027, a Transnordestina terá 1.206 quilômetros de extensão, desde o Piauí até o Ceará, atravessando 53 municípios nordestinos e consolidando um novo eixo logístico. Dos 15 bilhões de reais estimados para concluir a obra, a ferrovia recebeu 11 bilhões. Até maio deste ano. O ministro dos Transportes, Jorge Santoro, lembra que investir em ferrovias é melhorar a vida da população.
7: Ferrovia cria um fenômeno chamado aglomeração. Juntar atividades econômicas, juntar equipamentos públicos, reduzindo o custo, aumentando a produtividade, melhorando a vida das pessoas.
6: A Transnordestina terá capacidade para transportar mais de 30 milhões de toneladas de carga por ano, reduzindo o custo com transporte e fortalecendo o escoamento de grãos,

0: fertilizantes, combustíveis, cimento e minério. Reportagem Graziele Bezerra.
1: E hoje o presidente Lula esteve em Luiz Gomes, no Rio Grande do Norte, para inaugurar o túnel Major Salles, uma das obras mais importantes do ramal do Apodi, que vai levar água ao oeste do Rio Grande do Norte e reforçar a segurança hídrica da região.
2: O ramal do Apodi vai beneficiar cerca de 750 mil pessoas em 54 municípios dos estados do Rio Grande do Norte, Paraíba e Ceará.
3: Com 6,5 km de extensão, o túnel Major Salles vence o trecho mais complexo do ramal do Apodi e faz a ligação entre a Paraíba e o Rio Grande do Norte. A estrutura recebeu investimentos de mais de 85 milhões de reais e terá capacidade para transportar até 20 metros cúbicos de água por segundo. O ramal faz parte do projeto de integração do Rio São Francisco e, quando concluído, vai beneficiar cerca de 750 mil pessoas em 54 municípios do Rio Grande do Norte, Paraíba e Ceará. Uma obra complexa que vai levar água e desenvolvimento para a região, disse o ministro da Integração e do Desenvolvimento Regional, Valdez Góes.
4: O ramal do Apodi foi R$1,5 bilhão. Só o túnel Major Salles foi mais de 80 milhões de reais para fazer. Para a água chegar, matar a sede e produzir emprego e renda.
3: Mais do que uma grande obra de engenharia, o túnel representa esperança para uma região marcada por longos períodos de estiagem. A chegada das águas do Velho Chico significa mais segurança para o abastecimento das cidades, fortalecimento da agricultura e melhores condições de vida para quem convive há décadas com a seca. A ministra da Casa Civil, Miriam Belchior, lembra que foram anos de empenho para realizar o maior projeto hídrico do país.
5: Nós fizemos um número gigantesco de reuniões para resolver problemas. Quantas vezes eu sobrevoei o eixo norte e o eixo leste para ver o andamento das obras. Foram muitos anos para a gente garantir que essas obras estejam hoje beneficiando a população aqui do Rio Grande do Norte.
3: O túnel Major Salles integra o trecho final do ramal do Apodi. Ao todo, o projeto de integração soma 477 quilômetros de canais em dois eixos. Com a obra, 12 milhões de pessoas vão ser beneficiadas em 390 municípios de Pernambuco, Paraíba, Ceará e Rio Grande do Norte. É água para a população do semiárido, mais produção e mais dignidade a quem sempre precisou conviver com a escassez e a fome, disse o presidente Lula.
6: Eu fico imaginando a quantidade de séculos que o povo do semiárido espera água. A seca é um fenômeno da natureza que a gente não briga com a natureza. Mas a fome, por conta da seca, é falta de credibilidade e de caráter de quem governa o país ou os estados.
3: No Rio Grande do Norte, o governo do Brasil também entregou 20 ônibus escolares por meio do novo PAC. Os veículos vão reforçar o transporte de estudantes, principalmente nas áreas rurais. Reportagem Pablo Mundim.
1: As empresas estatais federais brasileiras tiveram lucro de quase 170 bilhões de reais em 2025.
2: Um aumento de 45% em relação ao ano anterior.
1: Mais recursos e também mais investimentos para políticas públicas de apoio ao cidadão.
7: O lucro acumulado em três anos se aproxima dos 484 bilhões de reais. Os dados estão no relatório agregado das empresas estatais de 2025, divulgados nesta quinta-feira pelo Ministério da Gestão. Quase 5% de toda a riqueza produzida no país foi resultado de investimentos das estatais federais. 2025 também marca o crescimento dos investimentos dessas empresas. São 115 bilhões e 900 milhões de reais, um aumento de 115% comparado a 2022. A Conab, por exemplo, executou o maior programa de aquisição de alimentos da história. Foram compradas aproximadamente 88 mil toneladas de alimentos em 2025. E a Petrobras atingiu a maior produção de petróleo desde quando foi criada. De acordo com a secretária de Coordenação e Governança das Empresas Estatais, Elisa Leonel, para além do lucro expressivo e da contribuição com o orçamento do país, o impacto social dessas empresas é bem claro no dia a dia da população brasileira.
8: A Embrapa, com a pesquisa agropecuária, que gera uma segurança alimentar e uma produtividade no campo brasileiro inestimável. As empresas hospitalares, que têm prestado apoio fundamental ao SUS, são cerca de 51 hospitais nas redes hospitalares de empresas estatais federais. E os aeroportos regionais, por exemplo, que a Infraero gere e que são necessários num país de dimensão continental.
7: Outro ponto de destaque é a atuação de